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tá começando o Bom Dia da Macaco, Raimundo Ascioli e Rosa Oliveira. Rosa deu um tempinho ali, mas eu tô aqui, hein? Vambora junto, todo mundo. Começando a nossa programação dessa manhã. Hoje, gente do céu, já estamos, sabe quando? Na quarta-feira, meu chegado, quarta-feira. E hoje já estamos no mês de julho.

Então é isso, estamos todos juntos agora na nossa programação dessa manhã, aqui no Bom Dia Tarauacá. Eu e vocês, vocês e eu, e nós todo mundo junto, porque o Bom Dia Tarauacá é a sua companhia de todos os dias nesse horário. Eu e vocês, vocês e eu, e nós todos juntos, né? A Rosa Oliveira hoje não vai estar aqui com a gente, porque ela está cumprindo ali uma missão, né? Mas nós estamos aqui com vocês para não deixar vocês sozinhos aí na casa de vocês. Bom dia para quem ouve na cidade, bom dia para quem ouve no campo, bom dia para quem ouve aí no seu carro, no seu trabalho, na sua casa, tá bom? E vamos que vamos, porque hoje é quarta-feira, Copa do Mundo pegando fogo, Brasil joga domingo, já conhecemos quem é o nosso adversário, já muita coisa aqui no programa. Começou também a Expo Juruá lá em Cruzeiro do Sul. E a Prefeitura de Tarauacá anunciou a Expo Tarauacá, verba garantida, falta só confirmar aí os detalhes e as datas e as atrações. Essa semana nós traremos os detalhes da Expo Tarauacá. A governadora Maiusa garantiu 1,5 milhão para que o prefeito organizasse aí, a Prefeitura organizasse a nossa Expo Tarauacá. Então, meus queridos amigos, minhas queridas amigas ouvintes da nossa programação, estamos ao vivo na Difusora. Difusora AM chegando aí na tua casa, onde tu tá, meu cabaré, na zona rural, na zona urbana, tu e tua família, um abraço. Aí na aldeia, na fazenda, na chácara, no sítio, a mais da BR, na casinha, na beira do lago, na beira do garapé. Mano, nós estamos junto contigo, você que tá aí no ramal, aquele abraço. É o governo do Acre através do Sistema Público de Comunicação, Rádio Difusora AM e Aldeia FM. Estamos ao vivo também na Nova Era. E na web rádio GA Giovanni Scioli, tá bom? Tamo junto, quatro rádios pra tu não ficar de fora.

Ao vivo também pela Web Rádio, Giovanni Ascioli, a Nova Era Online, a Difusora Online, todo mundo ouvindo a nossa rádio também aí pela internet, tá bom? Começando com o YouTube, daqui a pouco eu volto! Clássicozão aí da música internacional, a melhor banda de todos os tempos. Já volto. Bom dia, Tarauacá, 1º de julho, começando mais um mês e nós juntos de vocês.

foi o Tio abrindo o programa. E agora, depois do Tio, para quebrar mais uma castanha, descascar a ferida velha, Eros Ramazzotti. Não, deu uma falhinha aqui no Eros Ramazzotti, né? Depois a gente traz. Vamos trazer Ice Supply. Quem não gosta de Ice Supply? Quem nunca ouviu, né? Vai ouvir agora. Peraí que a bicha tá dando um B.O. aqui. B.O. grande aqui essa... Vamos trazer os irmãos Big E's cantando pra nós. Só clássico bom aqui hoje.

Tudo bem aí, 8 horas mais 16 minutos aqui. Vamos à nossa utilidade pública. Bom dia, meu amigo Dema, nosso colaborador aqui do programa. Ele que gerencia o nosso grupo de WhatsApp, ele e outros membros aqui do nosso grupo. Muita gente do grupo do programa. Vai mandando teu oi. A partir das 9, tu vai entrar aí falando para todo mundo.

Vamos, atenção, quem está intimado para comparecer no dia 2 de julho, amanhã, lá no na vara criminal da Comarca Itabacá, no fórum, como a gente diz, né? É Antônio da Cruz do Nascimento Oliveira, lá do Rio Tarauacá, do Seringal, Veneza. Mano, é amanhã 9 horas a tua audiência de instrução e julgamento. No dia 6 desse mês de julho, José Denis Gama Feitosa, do Suíço. No fórum, dia 13 de julho, instrução e julgamento para Railson da Chaga Lucena, ele é lá do Tocantins. Eu só estou chamando aqui do 10 de julho, tá? É pra gente não ficar repetindo aqui sempre o mês, essa parada toda aí, e coisa e tal, e tal e coisa. Então fica ligado aí. No dia 27, Patrícia Souza Ferreira, lá do Lancha. Tem que ir ao fórum. Sabe, Patrícia, tem que ir 9 horas. No dia 20, às 10 horas, Antônio Vanderlei Rosa da Silva. No dia 27, José Oliveira Rodrigues, Rio Muru, Colônia Santa Luzia. No dia 16, Francisco Oliveira Dias, o Cabeça. No dia 27, o Cabeça tem que ir, tu tem que ir 10 horas, tá, Cabeça? 12 horas do dia 27, Raimunda Jacinta dos Santos Pereira. 22 às 10 horas, é de Nilson Souza Mourinho.

São as nossas chamadas aí, né, para o pessoal comparecer à vara criminal. Agora vou dizer para vocês qual é a nossa drogaria de plantão nesta quarta-feira. Daqui a pouco a rodada da Copa do Mundo vou passar para vocês, tá bom? A drogaria de plantão hoje... Não sabemos ainda, né, mano? Porque o... Não recebemos ainda a, né, a escala aqui, né? Já, já a gente recebe. Olha aí, pessoal da Associação de Produtores Rurais da Comunidade do Iboaçu, no Paraíso e Seringais adjacentes. Vai haver Assembleia Geral de Fundação da Associação aí, na região, né, na Comunidade do Iboaçu, é, dia 3 de julho, depois de amanhã, né, às 10 horas, tá bom? Se preparem aí para participar da fundação da associação aí, pessoal dessas comunidades todas, né? Vai acontecer muito debate aí, principalmente a questão da fundação da associação aí. O seu menino aqui, como é o nome dele? Antônio José de Souza Ferreira, desculpe. Perdeu os documentos, né? Entre uma carteira contendo documentos, ele perdeu os documentos dele. Antônio José de Souza Ferreira. Se você encontrou, deixa numa das rádios nossas aqui, tá? Gente, uma colônia na BR-364 no rumo do ramal do Floriano. 50 hectares, documento do pé à ponta. Muitas plantações, casa de farinha, açude. Informações para a pequena 992-06-3101. E pedimos que encontrou um iPhone 13 perdido aí, gente. É, também tem um cartão da Nubank, né? Nubank e tal. Traga aqui pra rádio pra gente entregar pro dono. Ele tá precisando muito do celular dele, cara. É muito triste a gente perder o celular, né?

Fala, gente, hoje é quarta-feira. Para quem está acompanhando a Copa do Mundo, né? Preste atenção nos jogos de hoje, os horários que eu vou falar aqui são os horários do Acre. Jogos dessa quarta-feira, logo mais 11 horas, daqui a pouco. Inglaterra e República do Congo. E volta mais 3 para casa, hein? Às 3 horas da tarde, vamos ter Bélgica enfrentando Senegal. E às 7 da noite, Estados Unidos e Bósnia, tá bom? Bósnia e Herzegovina. Vamos, futebol hoje, pegado e três jogando, três disputas hoje, mata-mata, Inglaterra e Congo, Bélgica e Senegal, Estados Unidos e Bósnia. Hoje volta mais 3 pra casa e 3 classifica aí pras oitavas. Vai ser louco, mano!

0: Ontem nós tivemos Noruega se classificando, vai enfrentar o Brasil. Noruega e Brasil domingo, hein? Minha Nossa Senhora. Nós tivemos também a classificação da França. À tarde e à noite tivemos aí o México vencendo o Equador. México classificado. Gente, a Copa do Mundo termina só no dia 19 de julho. Daqui 18 dias o bicho pega. Daqui a pouco as notícias do governo federal, as notícias internacionais. Daqui a pouco as notícias do governo do Acre. As notícias de Tecacire. E muito mais pra vocês.
1: La solitude, né?
0: Alô, alô, Vitória, agora o nosso intervalo, mana. Vamos fazer uma paradinha aqui, tomar uma água, já a gente volta.
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6: Então, estou de volta, minha gente, no Bom Dia Tarauacá, amanhã de quarta-feira, hoje dia 1º de julho, marcando aí a passagem para o segundo semestre. Daqui a pouco as férias escolares, né? Daqui a pouco as praias, aí o verãozão batendo na nossa mulher. Uma passada rápida agora, né? Daqui a pouquinho todo mundo vai pro ar, né? Fiquem aí de boa que já eu vou tocar uma canção. Já colocar todo mundo aí pra falar aqui no Bom Dia Tarauacá. Fechou? Vambora, ouvinte Scorpions. Tira a cera, mano, velho. Quando eu voltar, todo mundo vai pro ar.

0: 8h51, vamos ver o que diz aqui a nossa ouvinte.
1: Bom dia, senhor Ferdinand Zarboz. Quero passar a louva da minha cunhada Rosmar, para meus filhos lá na Colônia, minha irmã, minha nora, um amigo deles. Pra ti, tá, gente? Vamos caminhar nessa hora. Eu tô indo de manhã, eu tô indo aqui pro Corcovado. Nessa outra semana eu vou começar de manhã pra cá e de tarde eu fui pro Ifac. Todo dia eu tô indo de manhã. Vou até lá o posto do Corcovado e volto. Carreira boa.
0: Valeu, Edno, nosso atleta. Edno, eu tô indo, mas... Tem dia que eu vou com a Janaína Furtado, tem dia que eu vou com a Janaína Ciotti, todo dia eu vou com a Janaína diferente. Tem dia que eu vou só, que elas estão meio cansadinhas. Mas vai dar tudo certo.

0: Vamos que vamos, bom dia, tá lá no seu rádio. Minha querida Neidinha Souza, ouvindo a gente, bom dia, professor, mande um alô para nós aqui no Mamoré, no quilômetro 61 da BR-364. Olha que maravilha, né? Pessoal, aqui no sentido Cruzeiro do Sul, nosso som chegando aí no Mamoré, que bom. A Neidinha não perde o programa, ligado lá com a galera, com a turma lá. Muito obrigado, Neidinha, um abraço para tu, para todos os teus familiares. E gratidão aí por nos escutar, valeu! Vanete, ouvindo a gente aqui na Vila Seaba, nosso ouvinte de sempre. Vamos que vamos, cadê a nossa querida Dicione? Alô, Dicione!
1: Alôzão, professor Alcione, gente, quero mandar um alôzão pra vocês, quero dizer pra vocês que infelizmente meu Insta caiu de novo, porque eu posto criança, não pode postar criança, eles mandaram mensagem pra mim no WhatsApp, né, e quando eu abri outro, aí eu vou abrir o Mermin, Dicione Almeida oficial, tá? Então, vocês seguem lá, gente. Um beijão pra vocês e quero dizer pra vocês que a questão dos vasos do Zequinha vai dar certo. Esperar só dar um solzinho e marcar o dia do pessoal começar a abrir a rua, tá bom? Depois vem água. Beijão, vamos pra cima.
0: Dicione, obrigado, Dicione. Abraço. Olha, atenção, você que mora aí na região... O Campo Luiz Madeira, aí na praia, a nossa querida Libé, esposa do Albani, nosso diretor, eles dois estão precisando de um trabalhador para carregar um barro lá, né? O Albani já está com aquela idadezinha, boa, avançada, não dá mais para estar carregando barro no carro de mão, não. Um trabalhador normal coloca o barro ali uma hora e meia, o Albani, se começar agora, ele só termina 9 da noite. Então ele está precisando de alguém para ir lá derrubar o barro. Carregar o barro, né? Ai, Maria. Então, se você quer ganhar uma grana agora, né? Vai ali na casa do Albani, aí no Campo do Irmadeiro. Se quiser, manda um oi pra mim, que eu mando o número da Libé, do Albani, pra tu ganhar essa grana aí. Vai lá, carregar o barro. Opa, quem tá aí? Bom dia.
2: Bom dia.
0: Bom, aí foi a nossa querida Liberdade. Libé, outro tá de moto, né, na garupa da moto, outro tá na frente do ventilador, amor. Crava de novo que ninguém entendeu aí o que você disse, porque tá o vento aí atrapalhou o áudio, tá bom? Lindalva, bom dia, Lindalva, como é que você tá? Minha querida amiga Libé Lopes aqui pertinho da gente. Oi, Libé, como é que tu tá, nega véia? 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A melhor sopa que tem por aqui, por essa região, é a da Libé Lopes. Gente, o Acioli tá fazendo o programa hoje. Mais um que não escuta.

0: Tá na bacana o seu rádio, mano, vem. Michele Cabral, bom dia pra tu. Tem dar uma clareada aqui nas notícias de hoje, né? Pra que você se atualize. Na Agência Brasil, diz que 8 em cada 10 mortos em ações policiais são negros, né? O que mostra aí um relatório. No ano passado, o número de óbitos aumentou 6,4% em comparação com 2024. O Estado de São Paulo registra crescimento de casos de feminicídio em 2026. Ainda na Agência Brasil, Inglaterra e Congo, Bélgica e Senegal, Estados Unidos e Bósnia jogam nesta quarta. Ainda sem Rafinha, Brasil inicia preparação para a oitava de final. Capitão da seleção de Cabo Verde é investigado por denúncia de estupro. Brasil, Polícia Federal deflagra a terceira fase de operação que apura desvio de recursos públicos. Plano Safra é voltado à transição ecológica, diz ministra. Protesto pelo fim da escala 6x1 reúne milhares de pessoas em São Paulo. Mega Sena acumula e prêmio vai para 27 milhões. São Paulo soma 7 casos de sarampo este ano. FAB envia milhares, envia militares e mais 18 toneladas de medicamento para a Venezuela. Brasileiros desenvolvem produto para conter incêndios florestais. São notícias da Agência Brasil EBC. A notícia de hoje da Rádio Nacional, mega operação cumpre mandados de prisão contra PCC em 6 estados. Atenção para a notícia.
1: Uma mega operação mira nesta quarta-feira a atuação do PCC, o primeiro comando da capital, no estado de Santa Catarina. Mais de 650 agentes cumprem 320 mandados, sendo 151 de prisão temporária e 169 de busca e apreensão. As ações acontecem em 6 estados: Santa Catarina, Rio Grande do Sul, Paraná, São Paulo, Mato Grosso do Sul e Minas Gerais. São utilizadas quase 200 viaturas e 2 helicópteros. No Paraná, um suspeito morreu durante uma troca de tiros com policiais. A Operação Coluna Sul é considerada a maior já realizada pela Força-Tarefa do Ministério Público de Santa Catarina contra a facção. A investigação apura as atividades do PCC dentro e fora dos presídios. Os investigados estariam envolvidos em diversos crimes, como organização criminosa, tráfico de drogas, homicídios e porte ilegal de arma de fogo. A operação desta quarta-feira é um desdobramento da Operação Maserati, iniciada em 2021. A investigação apontou a expansão da facção no estado, principalmente na região de fronteira com o Paraguai e a Argentina, nas cidades de São Miguel do Oeste, Chapecó e Dionísio Cerqueira. O grupo também atuava em Joinville devido à proximidade com os portos de Santa Catarina e do Paraná, além de Florianópolis. Da Rádio Nacional em Brasília, Renato Ribeiro.
0: Muito bem, aí são as notícias da Agência Brasil ABC. Atualizando você agora com as notícias do governo do Acre. Governo reforça direitos de criança e adolescente com ações de conscientização na Expo Acre de Juruá. Natanzinho Lima encerra a primeira noite de Espoac Juruá com grande espetáculo. Com quase 16 mil títulos entregue, terá que ampliar a atuação em 22 municípios do estado e avança na regularização fundiária. Na Expo Juruá, a governadora Maísa entrega pacote de investimento para a segurança pública. Durante a Expo Juruá, Maísa recebe o governador de Ucayali para ampliar a integração entre o Acre e o Peru e o departamento peruano. Na Expo Acre Juruá, a Secretaria da Fazenda oferece atendimento e serviços aos contribuintes. Estande do Detran reúne educação, diversão e conscientização na Expo Acre. Expo Acre Juruá. Governadora Maísa abre 21ª edição da Expo Juruá, ressalta a feira como motor de empregos e oportunidades. Governadora Maísa autoriza a convocação dos aprovados no concurso do Corpo de Bombeiros para matrícula do curso de formação. IDAF reforça a fiscalização sanitária na estrada, na entrada de animais durante a Expo Acre. Ação integrada do PROCON e API fortalece relações de consumo em Cruzeiro do Sul. Governadora Maísa Assis entrega a reforma e modernização da unidade mista de Acrelândia. Governo lança o site com cobertura completa da Expo Juruá e facilita acesso da população. Com notícia da agência ac.gov.br, agência de notícia do governo do Acre. O site da prefeitura não está atualizado.

Vamos lá, blog do Acioli. Lei que restringe o uso de celulares já é adotada em 92% das escolas do país. Gestores relatam melhora na concentração e na convivência dos alunos. Maravilha, essa ideia foi excelente, né? Olha, gente, essa medida governadora de chamar os convocados, né? Convocar os aprovados no concurso do bombeiro para se matricular uma notícia muito boa, cara, para as pessoas. Nada melhor do que você, né, submeter um concurso público, passar pelo seu esforço, pelo valor que você tem, o que sua mãe e seu pai fizeram por você, para você estudar, né, gastar o tempo. Gastar não, fizeram investimento em tempo, em alimento para você, em farda, em caderno, em lápis, em tudo para você estudar anos e anos nas escolas. E agora você aprova num concurso, é o reconhecimento e é a sua contrapartida para a sua família. Então a governadora está chamando esse pessoal aí. É uma notícia excelente. Olha, então a família pede apoio urgente, né, para ajudar o nosso grande Lucas Torquato, né, filho da minha amiga Deig Torquato, que precisa fazer uma cirurgia no olho, uma cirurgia oftalmológica, cara. O Lucas tem 30 anos, mora aqui no nosso município, está enfrentando um dos momentos difíceis. Precisa de solidariedade da população para realizar uma cirurgia oftalmológica urgente. Ele trabalha no setor de merenda do estado, conhecido por bondade, simplicidade, garoto bom, né? Cerca de 11 anos ele passou pela cirurgia no olho direito. Desde então utiliza uma lente ocular, né? E agora precisa fazer um procedimento, né, que ele está com deslocamento de retina, um negócio seríssimo. Precisa fazer uma vitrectomia, cirurgia especializada, né, para tentar preservar a visão. Então o blog do Acioli fez uma publicação. Tem a forma que você pode ajudar aí, tá bom? Ajude, tem o Pix para você colaborar. Ontem o podcast Encontro Marcado, apresentado por mim e pela Janaína, recebeu o meu amigo secretário Adson Leite, né? Falou da sua vida na Polícia Militar, falou da sua família, falou da entrada na política e o desafio de comandar a Secretaria Municipal de Agricultura, falou das ações, falou, né, que o prefeito tem dedicado muito, né, preocupado muito com os moradores do campo, falou da possibilidade de plantio do café e outras ações da Secretaria Municipal de Agricultura. Toda a entrevista está aí no blog do Acioli, está no YouTube para tu assistir. E hoje vai haver também uma edição especial do podcast. Ontem foi às 3 horas em função do jogo da seleção, das seleções, né, na Copa, e hoje será às 14 horas e eu recebo hoje o João Marcos Luiz, que é uma pessoa que nasceu em Tarauacá, é um tarauacaense de nascimento, né? E se radicou muito cedo em Rio Branco. Ele já foi, né, diretor da Real Norte, foi vereador em Rio Branco e agora é pré-candidato a deputado federal. Hoje, 14h, vamos falar aí com o João Marcos, saber da vida dele, dos projetos dele e da origem de Tarauacá, né? Então, 14h da nova era no YouTube, na Web Rádio Giovanni Acioli e no Instagram. Isso mesmo, o podcast Encontro Marcado hoje às 14 horas. O governo do estado e prefeitura assina um convênio de 1,5 milhão para a Expo Tarauacá. Bom, todo mundo está sabendo, nós vamos ter a Expo Tarauacá, né? E o prefeito está em Cruzeiro do Sul, foi lá dar uma olhada na Expo Juruá, né? Também conversar com o pessoal do governo lá e tal. Mas já está assegurado 1,5 milhão, né, para esses investimentos aqui na nossa feira. Investimento de 1,5 milhão na feira na nossa agro, na nossa Expo Tarauacá, né, de outro. Isso rende dividendos, né, muitas pessoas vão poder ganhar uma grana extra. Os hotéis da cidade, os restaurantes, né, os Uber, os taxistas, os transportadores. Os restaurantes, né, que fornecem alimentação. Então isso aquece a economia, né? Os artistas da terra, os trabalhadores que vão vender bebida, comida lá na praça, os produtores que vão poder, né, vender os seus produtos, os criadores que vão poder expor seus rebanhos. Então vai ser muito louco, gente, a esse Tarauacá. Vai ter aí praça de shows, né?
vai ter shows nacionais, com certeza, e vai ter leilão de gado, essa porra toda aí que é de, que já é protocolos aí da, né, rodeio, essa parada toda, vai ser muito bom.

0: Olha, o Juruá foi o grande campeão do campeonato de março semana passada, hein? Time do seu Hipólito, o Flamengo ficou em segundo lugar. Que maravilha, um abraço pra vocês aí. Ontem a nossa querida Rose, né, falou aqui, hoje ela não tá aqui com a gente, tá fazendo um trabalho. Ela falou sobre essa questão das denúncias apontando, né, abandono de cães em comunidades rurais. O que que tá acontecendo? As pessoas estão pegando os cães, né, que não estão com mais coragem de criar e estão os abandonando nas praias. Gente, olha que maldade. Eles levam no barco e deixam nas praias. O cachorro tem que se virar só. Né? Se ele encontrar uma casa, né, alguém que o acolha, ele vai sobreviver. Se não, né, ele vai morrer de fome. Porque como é que ele vai se alimentar? Então, o que está acontecendo esses crimes na zona rural? E abandonar é crime. As pessoas me falaram, né, me procuraram para falar. Três localidades foram identificadas já, onde eles estão, ele deixa os cães. Alguns que, né, são menos cruéis deixam perto de residências, achando eles que as pessoas vão cuidar. Outros abandonam, né, em locais que ninguém vê. Aí é complicado. E as autoridades precisam tomar consciência, né, ou precisam tomar providência. E a comunidade precisa tomar consciência. Gente do céu, se você resolve criar um cachorro, você tem que tomar uma decisão com a sua família que você vai ter que criar até o fim da vida dele. Né? Tem gente que quando o cachorro está velho, ele quer abandonar. Ou quando o cachorro ele não está mais com condição de dar comida para o cachorro, ou com preguiça, né? Ou ele não tem amor. Tem gente que pega cachorro porque quer ter um cachorro no quintal para ser o segurança do quintal. O pobre passa o dia preso, né? Aí ele solta de noite. Tem gente que troca com esse aí, com esse gente, né, formada, que tem família, que tem filho, que o cachorro é preso o dia todo numa casinha que mal cabe ele. Daí à noite ele solta. Mas está pensando que ele solta que é porque tem pena do cachorro? Não, é porque o cachorro vai fazer a segurança do quintal dele. Já pensou, cara? E agora derem abandonar os cachorros na praia. Né, aproveita do verão, joga, leva os cachorros, solta na mata, solta na praia. Bando de fela da praia. Com certeza o Ministério Público vai mandar investigar. E você de comunidades rurais que está me ouvindo, e você puder flagrar, né, identificar essas pessoas, não precisa você se expor, né, mande no meu nome, no meu celular. Ou ligue para a delegacia, faça uma denúncia anônima, ou ligue para o Ministério Público, faça uma denúncia anônima e procure identificar quem são esses covardes que estão levando os cães, né, e estão soltando na zona rural, nas praias, na beira do rio, na mata, para se livrar dos cachorros. Um filho da mãe desse não deve dormir sossegado, porque quem faz isso, com certeza vai parar nos quintos dos infernos.
1: Organizado.
0: Desculpe o termo, mas é muita crueldade. Olha, hoje está acontecendo a sessão na Câmara, né? A última sessão antes do recesso parlamentar. À noite hoje, né, também vai acontecer a abertura da Conferência Municipal de Saúde, que discute, debate, né? Tudo que a Secretaria de Saúde propõe aí para El Pueblo, para a saúde do município. Quem está aí, bom dia.
2: Bom dia, quero mandar um alô para o Giovanni, para Isa, para o Arthur lá no Alto Recurau, dizer que está tudo bem, só tomei uma errada da gripe de novo, mas está tudo bem. O Jean também está um pouquinho ruim da gripe e continua trabalhando. E aí, se cuide vocês por aí. Teu pai tá lá por fundo do trator. Te cuida, Giovanni. Assina sua mãe, Maria da Cruz.

hora, minha gente. Gente, hoje começa a Conferência Municipal de Saúde. Mandar um alô pro meu amigo Arione, né? Secretário de Saúde Romário, que hoje começa aí a nossa querida Conferência Municipal de Saúde. À noite, lá no Sintex, se não me engano, a abertura vai ser hoje.

0: Onde é que fica esse, essa casa? Qual é o bairro?
1: Não sei lhe dizer, amigo, é infelizmente. Alguém diz pra esse homem onde é que fica esse bairro? Bom, minha amiga Libé, diretora aqui da rádio, junto com o Albaninho, nosso diretor-chefe geral soberano, estão precisando de um cara para carregar uma carrada de barro lá na casa deles, ali no nosso campo do Luiz Madeiro, bairro ali do Luiz Madeiro, tá bom? Procure a Libé lá e tal, que vocês vão, né, poder ganhar uma grana aí, mano, velho. Tu é doido, faz mal ninguém ir. Bom, mais uma cantiga, já a gente vai... Não, vamos logo terminar, né? Deixar vocês com a sequência boa aí, mandar um alô pra quem gosta da boa música, né? E vamos terminando agora o Bom Dia Tarauacá, que amanhã a gente tá de volta. Eu e Rosa Oliveira. Esse clássico da música brasileira, hit Minha Vereda. Bom dia, até amanhã.

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12h11, minha gente. Hoje entrando aí um pouquinho mais tarde, né? Acabei me atrasando aí por razões, tá? De força maior. Por esse motivo a gente acabou se atrasando, mas sem deixar de vir aqui, cumprir com o nosso compromisso. Então, boa tarde pra você que tá ouvindo a nossa programação aí desde cedo. Pra você que ligou seu rádio agora há pouco pra acompanhar o nosso Jornal do Meio-Dia, viu? Muito obrigada pela sua audiência e, claro, seja bem-vindo aí a mais uma edição do nosso Jornal do Meio-Dia. Hoje, dia 1º de julho, já mais um mês que se inicia, não é isso? Uma quarta-feira aí, uma quarta-feira de muito sol ontem e uma terça que acabou dando uma chuvinha, né? A gente começa aí a duvidar do nosso verão amazônico. Mas diz o Friari que é frio. Diz o Friari que vai vir uma nova onda aí de frio pela frente. Não sei se procede, não sei se é verdade, né? Mas, de qualquer forma, ontem aí, aquela chuvinha, eu jurava que hoje amanheci fazendo uma friagenzinha, nada muito frio, mas também não estava esperando por esse solzão doido que está hoje.

Mandar aquele boa tarde para você que está na sua casa já almoçando, para você que já almoçou, para você que ainda vai almoçar, para você que está agora descansando, né? Descansando aí o espinhaço para daqui a pouquinho voltar aí para o segundo turno, tá bom? Para você que está naquela loucura, naquela correria de arrumar menino, para mandar menino para a escola, aquele boa tarde aí para você também.

0: Você ouviu agora há pouco o Tarcísio do Acordeon cantando Cilada e agora Marília Mendonça cantando Café da Manhã. Gente, eu não vou conseguir falar muito, tá? Eu tô até falando um pouquinho mais baixo hoje por conta da garganta, né? A garganta, como diz a senhora, a goela. A goela deu uma inflamadinha aí, nada grave, graças a Deus, né? Mas por esse motivo a gente não vai conseguir falar muito alto hoje não, minha gente. Aumenta o volume do rádio que dá certo.
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0: Daqui a pouco aí notícias pra vocês, tá? Vocês que não conseguem acompanhar, né? Vocês que não conseguem ficar ligados com as notícias durante a parte da manhã. Por algum motivo você não consegue. E mais que tenha o seu meio-dia, né? O horário de meio-dia aí disponível pra ficar ouvindo as notícias, as informações. Daqui a pouco tudo aí no seu rádio pra você, tá bom? Deixa eu mandar uma boa tarde aqui pra minha amiga Liberdade. Ela que já tá mandando aqui o seu oi, né? Mandando aqui a sua mensagem no nosso WhatsApp. Boa tarde, Rose. Avisa para a Sônia que vou amanhã. Não deu certo de nós irmos hoje. É, estamos todos bem. Quem é assim é a Libé, tá? Então, tá aí avisada a nossa amiga Sônia, né, de que a Libé não vai conseguir ir hoje, mas tá tudo bem, né? O importante é isso.

2 horas e 15 minutos, olha, deixa eu mandar aí os parabéns pra você, viu, que estiver aniversariando hoje, você que estiver completando mais um ano hoje, inclusive a nossa colaboradora, né, a nossa amiga Rose Martins, que já esteve aqui com a gente, mandando aquele oi pra vocês, está aí completando mais um ano hoje, quero aproveitar e parabenizá-la, não somente ela, mas todos vocês, viu, que estiverem aí, né, na graça de completarem mais um ano de vida, que Deus abençoe todos vocês, tá bom? Dá sentido. Era só você que encontrar um iPhone, viu? Um iPhone branco, um iPhone 13 branco, né? Ele que estava numa capinha laranja e atrás tinha um cartão da Nubank. Pertence ao nosso amigo Natanael, né? Ele perdeu aí, se não me engano, foi de domingo para segunda, né? Infelizmente, ele acabou perdendo o celular dele lá. Tem todas as informações acerca da pessoa, né? A gente sabe como o nosso celular hoje em dia... Ele é praticamente indispensável, eu diria, indispensável. Pelo menos para mim, o meu celular é indispensável. Tem tudo aí que eu preciso nele, né? Desde conta do banco até momentos aí que eu guardo com muito carinho, em forma de fotos e vídeos com a minha família. Então, se eu perdesse meu celular hoje, seria um transtorno para mim. Imagine se fosse você perdendo aí o seu celular, né? Contendo seus dados, contendo aí as suas contas bancárias, onde você faz as suas movimentações financeiras, né? Imagine o transtorno que seria para a sua vida. Então, vertindo essa pele de empatia, né, de se colocar no lugar do outro, você que encontrar, por favor, devolve para ele. Você pode deixar aqui na rádio com a gente, ou ainda você pode entrar em contato com ele pelo telefone 992-44-1103, tá bom? Olha aí, a nossa amiga Maria Helena, conhecida como Pequena, está vendendo uma colônia lá na BR-364, sentido Cruzeiro do Sul, no ramal do Floriano. Lá tem 50 hectares, a propriedade tem 50 hectares, está toda documentada e tem uma casa boa, né? Uma casa aí recém-construída, tem também açude, casas de farinha, pasto, plantações aí à vontade para você ir lá para debaixo do pé de fruta e comer a fruta fresquinha, né? Então você pode entrar em contato com ela pelo telefone 992-06-3101.

Olha, atenção, o seu Manuel Moraes da Silva, viu, conhecido... Aliás, conhecido, perdão. É residente, né, no Seringal Penedo, na colônia Boa Vontade. A sua advogada, viu, a doutora Suciane, está chamando o senhor, né, com urgência, viu, para o senhor comparecer aí no escritório dela, localizado lá na rua Manuel Vieira da Cunha, número 590, ali na Coab, na rua do Alcioli, né, próximo ali ao comercial Mesquita, tá bom? Então, reforçando-se, Manuel Moraes da Silva, comparecer ao escritório da sua advogada com urgência. E se caso o senhor já tiver ido, né, tiver comparecido, tiver resolvido aí suas pendências, é só ignorar esse aviso, tá bom? Olha, você que encontrou ou encontrar uma carteira contendo os documentos aí do seu Antônio José de Souza Ferreira, que foi perdida entre a rua Duque de Caxias até a rua João Pessoa, você pode entregar aqui na rádio, tá? Que a gente entrega para ele. Ou ainda você pode entrar em contato diretamente com ele pelo telefone 992-21-9192, tá bom? E além disso, você vai ser recompensado. Olha aí, que coisa boa.

Olha, atenção aí as comunidades do Iboaçu, do Paraíso e também as comunidades adjacentes, né, que pertencem ao Rio Muru, tá bom? Tanto aqui do município de Tarabacá, quanto aí o pessoal do município de Feijó, vocês estão sendo chamados, né, convidados para uma assembleia de fundação da Associação dos Produtores Rurais da comunidade aí, tá bom? Que vai acontecer no dia 3 de julho, lá na escola, deixa eu ver, escola... É, Municipal Coronel José Marques de Albuquerque, aqui em Tarabacá, tá certo? É, a partir das 10 horas da manhã. Então, você que tem interesse, apareça lá, tá?

0: Olha, atenção aí, o Antônio Marcos Lima Nobre, da Fazenda Amazonas, o Antônio da Silva Machado, lá da Fazenda Caititu, o José Harley de Figueiredo Souza, da Colônia Santa Luzia, o Ocion Gomes de Souza, do Seringal Vitória Velha, o Alberto Carneiro de Araújo, Auanauá, da Colônia Santa Fé, o Cauã Oliveira Pinho, da Colônia Araguaia, o José Newton Lima da Silva, da Fazenda Diamante, o Jucimar Felizmino de Souza, do Seringal Tocantins, e o João Alves Monteiro, lá da Colônia São Raimundo. Vocês estão sendo chamados para comparecerem à sede do IMAC, tá bom? Que está temporariamente localizada lá em frente à Escola João Ribeiro, no segundo piso, na sala 2. E eles atendem do horário das 7 da manhã até as 13 horas, tá bom, pessoal? Então vão lá, né, que tem assuntos aí do interesse de vocês, para que vocês possam ir lá resolvê-los.
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0: Atenção, Ednilson Souza de Amorim, do Seringal Penedo. Você está com a audiência marcada, viu, meu filho, para o dia 22 de julho, às 10 horas. Lembrando que a gente já está em julho, né, gente? Junho meteu 30 dias aí no piscar de olhos. Meu Deus do céu. Mas é isso, minha gente. Bora lá. Raimunda Jacinta, do Santos Pereira, lá do Rio Gregório, da comunidade Atalaia. Está com a audiência marcada para o dia 27 de julho, às 12 horas, tá? O Francisco Oliveira da Silva, conhecido como Cabeça. Audiência marcada, meu filho, para o dia 16 de julho, tá bom? Às 10 horas. Deixa eu ver, gente. Não sei por que já tem dois Juscelio, né? Mas vamos lá. Juscelio Oliveira Rodrigues, da Colônia Santa Luzia, está com audiência marcada para o dia 27 de julho, às 8 horas. O Antônio Vanderlei Rosas da Silva, lá da Colônia Moça Branca. Audiência marcada para o dia 10 de julho, tá bom? Aliás, perdão, dia 20 de agosto, tá? Às 10 horas. A Patrícia Souza Ferreira, lá do Seringal Lancha, tá com audiência marcada para o dia 27 de julho, às 9 horas. O Railson das Chagas Lucena, audiência marcada para o dia 13 de julho, às 12 horas. José Aldenir Gama Feitosa, audiência marcada, viu, meu filho, para o dia 6 de julho, bem aí já, né? Dia 6 de julho, na próxima semana, tá bom? Às 8 horas, nosso amigo aqui reside lá no Seringal Suíça, tá? O Antônio da Cruz Nascimento Oliveira, do Seringal Veneza, tá com audiência marcada para o dia 2 de julho, amanhã já, né? Às 9 horas. E de chamada aí, pessoal que precisa comparecer, é só isso mesmo, né? Deixa eu ver aqui, a gente não tá mais com a nossa lista, né? De plantonista, de farmácias plantonistas, não está ainda com a gente, né? Assim que recebermos, a gente anuncia aí para vocês, tá bom?

2 horas e 24 minutos, minha gente, enquanto a gente se organiza aqui pra já passar as notícias pra vocês, bora ouvir aqui Desapeguei e já a gente tá de volta.

Espanha atribui mais de 1.000 mortes em junho ao excesso de calor. E na média de 2026, inscrições terminam nessa quarta-feira.

Ministério da Saúde inicia projeto piloto com semaglutina no SUS. Olha, a semaglutina é o princípio ativo de um dos medicamentos da classe dos agonistas do receptor GLP-1, popularmente conhecido como canetas emagrecedoras. Moraes volta a pedir que o PGR se manifeste sobre arma de Bolsonaro. Empresários atacam PEC da 6x1 no Senado, sindicatos e governos defendem. Lembrando que essas notícias vocês encontram dispostas no site Agência Brasil EBC. Vamos lá em notícias do nosso Acre, minha gente, 12 horas e 34 minutos. Para fortalecer fiscalização fluvial, governadora Maísa entrega lancha com blindagem e tecnologia de ponta em Cruzeiro do Sul. Governadora Maísa Assis entrega a revitalização do ginásio poliesportivo Alailton Negreiros, em Cruzeiro do Sul. Colégio Militar Tiradentes conquista posições de destaque no Enem Estadual e reafirma a excelência da educação pública. Olha aí, né? Parece que os colégios militares funcionam, minha gente. Governadora Maísa Assis inaugura o segundo Centro Odontológico do Acre, ampliando acesso na Regional do Juruá. Polícia Civil conclui a Operação Fronteiras com prisão, autuações e envio de 17 inquéritos à Justiça. FEM participa do primeiro seminário de avaliação de resultados da Política Nacional Aldir Blanc no Rio de Janeiro. Governo convoca candidatos do Instituto Socioeducativo para posse. Fundação de Amparo à Pesquisa do Acre integra chamada pública de 107 milhões para fortalecer a sociobioeconomia da Amazônia. Parceria entre Acre e Peru busca ampliar turismo e facilitar conexão aérea internacional. Estado promove formação continuada sobre recursos hídricos e mudanças climáticas em Rodrigues Alves. Governo fortalece cadeia produtiva da mandioca com capacitação de reprodutores em Mâncio Lima. Rapaz, falando um negócio pra vocês, ó. Tá vendo aqui a foto e foi desbloqueada a memória minha. Quando eu era criança ali na faixa dos 9 anos, mais ou menos, 10 anos, né? Eu aprendi a fazer farinha. E era um negócio que eu realmente gostava de fazer, vocês acreditam? E agora eu me lembrei dessa fase da minha vida. Né? Era uma época muito difícil, quem mora na zona rural sabe, né, que a maioria das pessoas que residem na zona rural levam uma vida muito difícil, mas também tinha aí as suas coisas boas acontecendo. Eu lembro dessa memória com muito carinho, acreditem. Abertura do espaço Indústria Movimenta, estande da Secretaria de Indústria, Ciência e Tecnologia na Expo Acre Juruá. Governo do Acre reforça o direito das crianças e adolescentes com ações de conscientização na Expo Acre Juruá. Natanzinho Lima encerra a primeira noite da Expo Acre Juruá com um grande espetáculo. Com quase 16 mil títulos entregues, Iteracre amplia a atuação nos 22 municípios do estado e avança na regularização fundiária. Na Expo Acre Juruá, a governadora Maísa entrega pacote de investimentos para a segurança pública da região. E ainda, gente, olha, governadora Maísa abre a 22ª edição da Expo Acre Juruá e ressalta a feira como motor de emprego e oportunidades. Lembrando que a Expo Tarauacá vem aí também, né? Estamos só aguardando o cronograma aí com mais informações para a gente tacar aí para vocês. Governadora Maísa autoriza a convocação

de aprovados no concurso do Corpo de Bombeiros para matrículas no curso de formação. Quero aqui aproveitar esse espaço para parabenizar minha irmã Cícera, né, que também foi convocada aí nesse concurso, foi convocada agora. Não vai assumir, obviamente, porque já tem um outro, né, que ela assumiu aí há um tempo e aí não pode assumir. Mas quero parabenizá-la por essa conquista, né? Ver aí os nossos ganhando espaço, né? Conquistando aí os seus objetivos é algo que a gente comemora com muito carinho, especialmente quando a gente relembra toda a trajetória dessas pessoas, né? Então, assim, a minha irmã, ela é uma vencedora, ela é uma guerreira, nunca nada foi fácil para ela. Assim como eu tenho certeza que, né, para muitas pessoas, especialmente mulheres, a gente sabe muito bem que essa é uma realidade, né? Que para muitas mulheres as coisas são ainda mais difíceis, né? E em nome da minha irmã, quero parabenizar todas as guerreiras que também foram chamadas, né? Que estão aí nesse momento buscando, lutando para serem melhores, para terem sempre, né, oportunidades aí na vida de vocês, buscando as oportunidades, mesmo quando elas não vêm, você vai lá e busca e cria essas oportunidades. Então, acredite, se não foi ainda, uma hora vai ser. Se não foi chamado, uma hora vai. Se seu nome não está no diário oficial, uma hora vai. Se você não conquistou aquele sonho, uma hora vai. Mas não desiste não, tá, guerreira? Tua hora vai chegar, confia. IDAF reforça a fiscalização sanitária na entrada de animais durante a Expo Acre Juruá. E a Expo Acre Juruá que está dominando aí o nosso site. Lembrando, viu, pessoal, que agora é dia 4 de julho, né? O site Agência de Notícias do Acre vai ser suspensa. Isso retorna aí após o período eleitoral, tá bom? Mas, por enquanto, vamos tacando notícias aí para vocês. Expo Acre Juruá movimenta comércio e impulsiona vendas no centro de Cruzeiro do Sul. Tudo isso e muito mais você confere no site Agência de Notícias do Acre. Vamos seguindo agora para o blog do professor Raimundo Ascioli.

0: Bom, minha gente, vamos seguindo. Acabei de ver uma notícia aqui que eu não queria. Deus me defenda, mas vamos lá. Olha, lei que restringe o uso de celulares já é adotada por 92% das escolas. Gestores relatam melhora na concentração e na convivência dos alunos. Notícia boa, né? Governadora Maiús autoriza a convocação de aprovados no concurso do Corpo de Bombeiros para matrícula no curso de formação. E ainda, gente, família pede apoio da população para a cirurgia oftalmológica urgente de Lucas Torquato, aqui do município de Tarauacá, viu? Deixa eu ver se tem mais informações aqui para a gente passar para vocês, né? Deixa eu ver se tem aqui algum... Tá aqui o Pix, né? Pra você que né, for tocado ali no seu coração, quiser fazer aí a sua boa ação, quiser ajudar, o Pix é o 69... Aliás, é CPF, anota aí. 690-154-222-49, né? Esse é o Pix aí da Creuza Farias, né? E você, qualquer valor que você doar, você vai estar ajudando, tá bom? Secretário Adson Leite destaca avanços na agricultura, fortalecimento da produção rural e novos investimentos durante a entrevista ao podcast Encontro Marcado. E hoje também, podcast Encontro Marcado recebe João Marcos Luiz em edição especial. Ele é ex-vereador aí de Rio Branco e também pré-deputado a candidato federal pelo PSDB. Duas horas e 42 minutos, minha gente, de novidade nova. É só isso mesmo, amanhã a gente está de volta, se Deus quiser, né? Primeiramente aí no Bom Dia Tarauacá, a partir das 8 da manhã. E depois, no meio-dia, novamente aí com o nosso Jornal do Meio-Dia, tá? Para você que acompanha a nossa programação, né? Que mesmo quando eu vou, você continua sintonizado. Muito obrigada pela sua audiência. Para você que logo depois que terminou nosso programa, você também, né? Já desliga, já vai seguir a sua vida. Boa tarde aí para você. Muito obrigada pela sua audiência também, tá bom? Fiquem com Deus. Não esqueçam que logo mais, a partir das 13 horas, o programa Voz da Libertação. Logo depois, às 2 horas, a gente tem aí Semeadores de Cristo. E não esqueçam, tá? Que aí às 5 da tarde a gente também tem o Conexão Acre. A gente está temporariamente aí com o Bom Dia Aldeia e o Gente em Debate fora, né? Porque a gente está dando prioridade, né? Estão dando prioridade aí para a cobertura da Expo Acre. Mas logo após o fim, né, da Expo Acre, a gente retorna aí com a programação normal, tá bom? Dito isso, um forte abraço para você. Fica bem, fica com Deus e até amanhã. Vou deixar vocês ouvindo aí também os nossos patrocinadores. Tchau, tchau.
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Atenção, ouvinte, está entrando no ar o programa Voz da Libertação. Nossa sede mundial está situada na Avenida do Estado, Baixada do Grisélio, 4568, São Paulo, capital. O ministério que está sobre a responsabilidade de nossa presidente Irani Miranda. Nossa sede aqui na Grande Tarauacá está localizada na rua Floriano Peixoto, 317, bairro Centro, próximo à Nova Maternidade. Temos também a nossa congregação na rua Capitão Hipólito, bairro Triângulo, número 975. Estamos agora sintonizados aqui no programa Voz da Libertação. Seja bem-vindo, meus amados irmãos, minhas amadas irmãs, que neste momento está sintonizado conosco nesta programação maravilhosa. A qual pertence à Igreja Pentecostal Deus e Amor, aqui na Grande Tarauacá. Essa programação que tem por nome A Voz da Libertação. Uma boa tarde, amados irmãos. Uma boa tarde, amados ouvintes, que está sintonizado conosco nessa tarde maravilhosa. Tarde de quarta-feira. Quarta-feira ensolarada, né? Está uma quarta-feira bem ensolarada. Que Deus abençoe nossos amados irmãos que estão sintonizados. Que as bênçãos do Senhor repousem sobre a tua vida, sobre a tua família, sobre o teu lar, nesta tarde maravilhosa. Que o Senhor venha trazer muitas e muitas bênçãos para a tua vida, para a tua família, meu amado ouvinte, meu amado irmão que está sintonizado agora na programação Voz da Libertação. Glória a Deus, que coisa linda, né, irmãos? Graças a Deus, mais um dia Deus tem permitido para que nós venhamos estar na sua presença, glorificando o seu nome, exaltando a sua santidade, né? Então você, amados irmãos, é uma pessoa muito especial, tanto para nós que estamos aqui apresentando este programa, como para com o Senhor, né? O Senhor Jesus Cristo, que Deus abençoe nossos amados irmãos, que Deus venha cada vez mais realizando a promessa dele na tua vida, né? Você que está no centro da cidade de Tarauacá, você que está na praia, você que está agora trabalhando, você que está descansando, né, do trabalho, você que agora, né, está almoçando, Deus abençoe a tua vida, a tua família, Deus recompense, né, que Deus venha fortalecer cada dia mais a tua vida, que Deus venha realizar todos os teus sonhos e projetos que você tem colocado nas mãos do Senhor, né? Nós gostaríamos também nesta tarde de já nós vamos estar oferecendo dois louvores para os nossos amados irmãos, tá bom? Você que está sintonizado conosco, nós estaremos já oferecendo dois louvores, mas antes disso nós queríamos convidar você, meu amado irmão, você que está sintonizado nesta programação Voz da Libertação, para estar conosco logo mais às 18h30. Nós estaremos em uma grande campanha, né? A campanha da quarta-feira, louvado seja o nome do Senhor. E a minha esposa, a cooperadora Tereza Gonçalves, estará iniciando hoje uma poderosa campanha. E eu já quero convidar você, meu amado irmão, minha amada irmã, para estar conosco, né? Louvado seja o nome do Senhor, nessa poderosa campanha. Nessa campanha intitulada, louvado seja o nome do Senhor Jesus, né? A campanha O Grande Livramento de Deus para a Minha Família. Então nós convidamos você para estar conosco. Será três quarta-feira, né, de muita bênção, de muita vitória, de muitas manifestações do Espírito Santo. Então nós convidamos você, meu amado irmão, para estar conosco hoje. Hoje é o dia do teu milagre, hoje na quarta do Mover de Deus, na campanha O Grande Livramento de Deus para a Minha Família. Então você, meu amado irmão, que está sintonizado conosco, nós já convidamos você, sua família, sua parentela, para estar conosco, sintonizado, né? Ou ali presente na nossa igreja Deus e Amor. Então, a partir das 18h30, né, nós já estaremos ali à espera de você, meu irmão. Então, venha participar
das campanhas que estão sendo realizadas aqui na rua Floriano Peixoto, no bairro Centro, né, próxima nova maternidade. Nós convidamos você para se fazer presente, né, nessa poderosa campanha, uma campanha poderosa, tá bom, meu amado irmão? Que Deus abençoe. Então vamos de louvor, vamos. Eu gostaria de oferecer o hino Eu Vi, né, de Ângela Gonçalves, Eu Vi. E nós vamos oferecer também Holocausto Vivo para você, meu amado irmão, nessa tarde, para todos os nossos amados ouvintes, para todos os irmãos que estão sintonizados, você que está no presídio, você que está no seu trabalho, você que está no centro da cidade, você que está na repartição pública aqui em Tarauacá, nós convidamos você para estar ouvindo esses dois louvores e sendo abençoado, tá bom? Ouça esses dois louvores e sejam abençoados em nome de Jesus.

Glória a Deus, meus amados irmãos, voltamos agora, né? Estivemos ouvindo dois louvores aí, o Holocausto Vivo e Eu Vi, né? Louvado seja o nome do Senhor, que Deus abençoe todos os nossos amados irmãos que estão sintonizados agora na programação Voz da Libertação. Que Deus abençoe a sintonia, a audiência de todos vocês que estão ligadinho conosco na programação Voz da Libertação, programação essa pertencente à Igreja Pentecostal Deus é Amor, aqui na Grande Tarauacá, amém? Que Deus abençoe, meus irmãos. Eu gostaria de anunciar para os nossos irmãos que hoje nós estamos começando uma campanha de três quarta-feira, tá bom? Três quarta-feira, na quarta do Mover de Deus, a campanha, né, o grande livramento para a minha família. Então você é o nosso convidado, você que está passando luta na família, você que está passando luta, provação, nós convidamos você para estar conosco logo mais às 18 horas para estar participando deste culto maravilhoso, tá bom? Nós estaremos realizando este culto às 18 horas, três quarta-feira. A cooperadora Tereza Gonçalves estará pregando a palavra, né? Estará orando por cada um de vocês, estará louvando ao Senhor e o nome do Senhor estará sendo glorificado ali, tá bom? Então nós convidamos você, meu amado irmão, para estar conosco, porque grande será a vitória, grande será o milagre da parte do Senhor para a tua vida, tá bom, meu amado irmão, minha amada irmã? Porque o Senhor garante a vitória, o Senhor garante a bênção, o Senhor garante o milagre para a tua vida, tá bom, meus amados irmãos? Então nós aguardamos você agora às 18h30 aqui na Igreja Pentecostal Deus e Amor, no centro da cidade, próximo à Nova Maternidade, na rua Floriano Peixoto, né? 317, e próximo à maternidade nós estaremos já às 18h30 com as portas da igreja aberta à espera de você, tá bom, meu amado irmão? Então venha, traga sua família, traga seu amigo, venha participar desta campanha e Jesus garante o milagre e a vitória para a tua vida.

Glória a Deus, glória a Deus, nossos amados irmãos, que boa tarde, né? Quarta-feira de muita bênção, de muita vitória, né? Nós aqui gostaríamos agora, né, de mandar um alô para todos os nossos amados irmãos no Seringal, lá no Cardoso. Um abraço para os nossos irmãos do Cardoso, do Vitória Velha, né? Lá do Tocantins, lá do Jarinaua, lá do Quixadá, que Deus abençoe nossos amados irmãos do Quixadá, lá do São Pedro, Deus abençoe todos os irmãos do São Pedro. Um abraço, um alô para todos os irmãos ribeirinho, né? Você que está aí na beira do rio, você que está aí na sua embarcação agora, né? Você que está indo à viagem, que Deus abençoe a tua viagem, que Deus abençoe a tua volta. Amados irmãos que estão aqui no centro de Tarauacá, né? Que Deus abençoe todos os membros, obreiros da Casa do Senhor, da Igreja Pentecostal Deus é Amor, né? Que Deus abençoe, meus amados irmãos, você aí que está, né, sintonizado conosco, você que está conosco, né, ligadinho, louvado seja o nome do Senhor. Deus abençoe a tua vida aqui no centro da cidade, você membro, obreiro, você congregado de nossas igrejas pentecostais Deus é Amor, você visitante, você que não confessa nenhum credo religioso, Deus abençoe a tua vida, Deus abençoe a tua família nessa tarde, tá bom? Nós vamos de louvor, gostaria de oferecer mais dois louvores. Vamos ouvir o louvor Soberano Deus e vamos ouvir também o louvor O Poder de um Cristão, tá bom? Vamos ouvir esses dois louvores e logo mais voltaremos para estar anunciando mais, né, a obra de Deus para vocês, tá bom?

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Glória a Deus, que coisa linda, meus amados irmãos. Voltamos agora para deixar apenas uma reflexão para os nossos amados irmãos, né? Vamos abrir a tua Bíblia, abra a tua Bíblia, vamos abrir a Bíblia em Mateus, né? Nessa tarde, Mateus capítulo 11, versículo 25, vamos ver aqui quando Jesus fala que o seu jugo é suave, né? O seu fardo é leve. Aqui o título vai dizer assim, o jugo de Jesus, né? Versículo 25 vai dizer assim, ó, naquele tempo, respondendo Jesus disse, graça te dou, Pai, Senhor dos céus e da terra, que ocultaste estas coisas aos sábios e instruíste e revelaste aos pequeninos. Sim, ó Pai, porque assim te aprovei. Todas essas coisas me foram entregues por meu Pai, e ninguém conhece o Filho senão o Pai. E ninguém conhece o Pai senão o Filho, e aquele a quem o Filho quiser revelar. Vinde a mim todos os que estáis cansados e oprimidos, e eu vos aliviarei. Tomai sobre vós o meu jugo, e aprendei de mim que sou manso e humilde de coração, e encontrareis descansos para as vossas almas, porque o meu jugo é suave e o meu fardo é leve. Irmãos amados, aqui nessa tarde nós vemos a palavra do Senhor que vai falar a respeito de Jesus, do jugo de Jesus. No versículo 28, Jesus vai dizer assim, ó, vinde a mim, todos os que estáis cansados e oprimidos, eu vos aliviarei. Tomai sobre vós o meu jugo e aprendei de mim que sou manso e humilde de coração, e encontrareis descansos para as vossas almas, porque o meu jugo é suave e o meu fardo é leve. Nós vemos que o próprio Jesus, ele convoca, ele chama, né? Para que aqueles que estão vivendo uma vida de oprimição, uma vida de tribulação, de luta, de provações, ele venha até o próprio Jesus, ele convoca, né, essa pessoa para que venha até ele. Aquela pessoa que está cansada, aquela pessoa que está oprimida, aquela pessoa que está enfrentando adversidades, lutas, provações. Ele fala para que esta pessoa venha tomar sobre ela o jugo do Senhor. E aprendei dele que é manso e humilde de coração, e encontrareis descansos para as vossas almas. Então Jesus, ele convoca essa pessoa que está passando luta, provações, batalhas, essa pessoa que está enfrentando adversidades sobre a sua vida, para que ela venha, né, até o Senhor Jesus, porque verdadeiramente, né, o Senhor Jesus, o seu fardo, né, é leve, né? O Senhor é manso, o Senhor é humilde de coração, e essa pessoa que está sofrendo opressão, cansaço, ela vai encontrar descanso para vossas almas, porque verdadeiramente o jugo do Senhor é suave e o fardo do Senhor é leve, irmãos. Então nós vemos que muitas pessoas estão carregando fardos pesados, né? Carregando problemas, lutas, dificuldades, opressões sobre a sua vida e não tem alcançado, né, solução. E nós aqui clamamos, né? Nós aqui vemos na palavra de Deus, porque o Senhor, ele está dizendo na sua palavra para que nós venhamos a estar clamando a ele, estar suplicando ao Senhor, estar indo a ele, porque verdadeiramente o Senhor, ele tem o descanso para nossas almas. Então ele vai dizer, vinde a mim, todos os que estáis cansados e oprimidos,

e eu vos aliviarei. Tomai sobre vós o meu jugo e aprendei de mim, que sou manso e humilde de coração, e encontrareis descansos para as vossas almas. Muitas almas estão cansadas, muitas pessoas estão oprimidas, muitas pessoas estão enfadigadas, muitas pessoas estão sofrendo, né? Estão vivendo lutas e provações sobre a sua vida. E nós aqui estamos para declarar, né, que somente o Senhor tem o poder de mudar a tua história, a tua vida. Que através de você entregar o teu caminho, de você entregar a tua vida, a tua família ao Senhor Jesus, o Senhor, ele tem algo poderoso para realizar na tua vida. Então nós oramos aqui neste momento, nós apresentamos a tua vida, nós trazemos esta palavra para você que está sofrendo opressão, você que está sofrendo luta, você que está sofrendo adversidade. Nós aqui clamamos ao Senhor para que Deus abençoe tua vida, né? E nós aqui estamos aqui, né, realizando esta obra maravilhosa, falando do amor de Jesus, para que você tome sobre vós o jugo do Senhor e aprenda do Senhor Jesus, porque ele é manso, ele é humilde de coração, e verdadeiramente vocês encontrarão descansos para as vossas almas, porque o jugo do Senhor é suave e o fardo do Senhor é leve. Amém, meus amados? Eu gostaria de deixar esta palavra para você nessa tarde, tá bom? Para meditação. Então, você que está sofrendo luta, perseguição, provação, né? Busque no Senhor Jesus, porque o Senhor tem o poder de mudar a tua história, a tua vida. O Senhor Jesus tem o poder de realizar grandes coisas sobre a tua vida, sobre a tua família, tá bom? Eu deixo essa palavra nessa tarde, tá bom? Nós vamos aqui orar pela tua vida, né? Vamos estar apresentando a tua vida, a tua família nessa tarde, para que Deus abençoe, tá bom? Vamos orar. Senhor, nosso Deus e nosso Pai, Pai de nosso Senhor e Salvador Jesus Cristo de Nazaré, eu apresento, meu Deus, a minha vida, a vida da minha família, eu te apresento o teu povo, teus filhos, Pai, que estão sintonizados, Deus, nessa programação. Te apresentamos cada um, Senhor, Deus de poder, os ofertantes, os dizimistas, os que estão, meu Pai amado, Senhor amado, ó Deus, patrocinando, Pai, este programa, Pai. Abençoa de uma forma poderosa, gloriosa, tremenda, Senhor, nesta tarde maravilhosa. Deus, dê uma tarde abençoada, uma tarde de muita bênção, de muita vitória, em nome de Jesus. Amém. Se quiser deixar tocando aí até dar.

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Glória a Deus. Boa tarde, povo de Deus. Boa tarde, cidade. Estamos começando mais um programa da nossa igreja, a Igreja Pentecostal, Igreja Remanescente com Cristo. Programa Semeador de Cristo. Louvado seja o nome do Senhor. Quero deixar um salmos que se encontra no Salmo 125. Os que confiam no Senhor serão como o monte de Sião, que não se abala, mas permanece para sempre. Glória a Deus. Essa palavra que nós venha meditar nessa tarde. Nós que confiamos, nós que acreditamos no Senhor, nós não nos abalamos por nada, né? Grandes coisas fez o Senhor por nós e faz o Senhor por nós. Todos os dias nós está aqui, né, louvando, agradecendo o nome do Senhor. Deus é muito maravilhoso, é muito misericordioso na nossa vida por nós estar mais uma vez na presença, adorando e exaltando o nome do Senhor Jesus. Louvado seja o nome do Senhor. Vamos ficar aqui, né, até as 3 da tarde, com muito louvor também a palavra de Deus no seu coração. Você já pode aí pedir o seu louvor, já pode aí pedir o seu alô. Nós vamos estar aqui para atender você, né, nessa tarde abençoada. Nós temos como nosso pastor, presidente dessa igreja, o pastor Marinho, pastor Iderlândia, demais pastor aí da igreja do Senhor, obreiros, congregados, irmãos, né, nossas irmãs aí do Círculo de Oração, departamento, né, do Círculo de Oração. Quero mandar um alô para cada um dos irmãos que se encontra nessa tarde ligado na nossa programação. Que Deus venha abençoar a vida de cada um. E você se sinta abençoado, você peça esse louvor, aquele louvor que você gosta de ouvir, peça aí que nós vamos atender você nessa tarde aqui, abençoada, tarde de quarta-feira. Louvado seja o nome do Senhor. Que Deus venha abençoar cada um nessa tarde, em nome de Jesus.

Glória a Deus, estamos de volta, 14h09 na nossa cidade de Tarauacá. Quero mandar um alô todo especial para você que está ligadinho no Bairro da Praia, nossos ouvintes do Bairro da Praia, você é Bairro Luiz Madeiro, está ligadinho aí nessa tarde abençoada na nossa programação, você que está ligadinho aí na Rádio Difusora de Tarauacá, agora o programa Semeador de Cristo. Quero mandar um alô para você que está no bairro do Corcovado, que está ouvindo a nossa programação aí no bairro do Conquista. Meu amigo Nelson, nossa irmã Délia aí, está ouvindo aí no bairro do Corcovado. Quero mandar um alô para vocês, que vocês se sintam abençoados nessa tarde, em nome de Jesus. Nós temos um louvor aqui, né, o pedido da nossa irmã Fátima, minha esposa ali, no seu trabalho, está ali todos os dias trabalhando, mas ouvindo, né, o nosso programa. Ela pediu esse louvor, ela oferece para todos os irmãos que estão na escuta do programa, também oferece para mim. Esse louvor também eu quero oferecer para a missionária Rosilene, né, que está aí ligadinha na nossa programação aí na casa da nossa irmã Diaconisa Salete. Também quero oferecer para a Diaconisa Salete, pastor Sandro, quero oferecer para o Manuel, quero oferecer esse louvor para missionária Marilene ali no Bico da Garagem, todos os irmãos, todos os ouvintes aí que estão ouvindo no Bico da Garagem, pastor Marinho aí na retatória do Triângulo aí na Translima, juntamente com sua esposa, pastora Cremilda. Quero mandar esse louvor também pro nosso pastor Cirlândia, pastor Iderlândia. Quero mandar esse louvor para vocês aí que estão ligados na nossa programação. Então, vamos ouvir pedido da nossa irmã, minha esposa ali que está ouvindo, a nossa irmã Fátima, pediu esse louvor e aparecendo para todos os ouvintes.

Glória a Deus, estamos de volta com a nossa programação. Vamos seguindo com o nosso programa, programa Semeador de Cristo, da Igreja Pentecostal, Igreja Remanescente com Cristo no Acre, em Tarauacá. Nós temos nossa igreja aí em Tarauacá, no Bairro Novo, né, na última rua do Bairro Novo, Rua Nilo Freire de Albuquerque, né? Você é o nosso convidado para estar aí na nossa igreja no dia de culto. No dia de culto da nossa igreja é dia de domingo também, dia de quinta-feira. E aí no sábado tem aquele culto também das nossas irmãs do Circo de Oração, né? Você é o nosso convidado para estar juntamente aí conosco, adorando, exaltando o nome do Senhor Jesus. Deus é, sempre tem uma palavra para nossas vidas, para o nosso coração. Com certeza, quando nós escolhemos e ouvir a palavra de Deus, sempre nós, Deus tem o melhor para nossas vidas. É, quero mandar um alô todo especial para os nossos irmãos também da Igreja de Feijó, aí da Barra Ciência, né? Na pessoa do nosso pastor presidente, nosso pastor Ribamar, nossa pastora Vilani, né? Os obreiros da Casa do Senhor, todos os irmãos aí de Feijó, né? Quero mandar meu alô para vocês aí e oferecer também os próximos louvores que vai ser tocado aí. Quero oferecer para cada um de vocês aí que estão vindo a nossa programação. Também você da BR-364-3 Tarauacá, Feijó, você do Irmão, você do Baixo Rio Tarauacá, você que está ouvindo aí no alto também do Rio Tarauacá, lá no Garapé Jaci, você aí que está ouvindo aí dentro Conceição, do Garapé Conceição também, você do Abacate, você também Novo Destino, você aí do Sacado, que está ouvindo a programação, mil boa tarde para vocês. E você se sinta abençoado nessa tarde através dos louvores, né? Dos louvores aí, também da palavra de Deus. Que Deus venha abençoar a sua vida. Quero mandar uma luta especial para você que está ouvindo aí nos bairros da nossa cidade. Você que está ouvindo aí no bairro do Corcovado, você do bairro da Praia. Você que está ouvindo aí no mercado municipal, né? Você no mercado municipal, você no seu barco, na sua canoa, ouvindo aí nossa programação. Você que está no seu carro, também ouvindo. Quero mandar meu alô todo especial também para o meu amigo, meu irmão, meu filho Charles, né? O Charles está ouvindo nossa programação aí. Está trabalhando, mas está ouvindo o programa, né? Que Deus possa abençoar meu amigo Charles Marinho. Que Deus abençoe a sua vida. Quero mandar um alô para o nosso irmão Célio também, o Célio Marinho aí na sua loja aí, de frente aí, o lojão do 30 aí, FC Variedade, a loja do meu amigo Célio Marinho aí está ouvindo o programa, né, juntamente com o Johnny, né, e todos esses comerciantes aí que estão ouvindo nessa tarde, meu boa tarde para vocês também. Vamos ouvir, né, dois louvores aqui, nós vamos oferecer esse louvor para você que está ouvindo em qualquer ponto da cidade onde você estiver, você da BR, você do Rio, você do Igarapé, você do Ramal, onde você se encrotar, esse louvor vai para vocês. Vamos ouvir dois louvores aí, daqui a pouco nós voltamos com a programação.

Glória a Deus, estamos de volta com a nossa programação. Vamos seguindo com o nosso programa, Semeador de Cristo, da Igreja Pentecostal Remanescente com Cristo no Acre. Quero lembrar os irmãos também que nós temos nossa congregação aí no bairro do Ipepacunha, né? Nossa congregação tem uns cultos aí nas terça-feira também, nas sexta-feira. Nós temos aí o nosso culto aí na nossa congregação. É nossos irmãos aí do bairro do Ipepacunha. Você, morador do bairro do Ipepacunha, vá lá aí, nossa igreja aí, na nossa congregação. Ouvir a palavra de Deus, Deus sempre tem o melhor para a sua vida. Quero mandar um alô todo especial para você que está na BR-364, trecho Tarbacá, Cruzeiro do Sul. Nossos ouvintes aí do Rio Acoral, você lá do Alto, Rio Acoral, você de Baixo. Você do Igarapé, São Salvador, nossos ouvintes que ouvem aí no Igarapé, São Salvador, Igarapé, Mamoré. É, que você se sinta abençoado nessa tarde, através do louvor, muito louvor, abençoado, né? Nessa tarde nós estamos aqui, colocando aquele melhor do louvor para você ouvir, nossos ouvintes aí, que ouvem a nossa programação. Quero mandar um alô também para você aí, da nossa congregação, lá do Rio Tuari, né? Nossos irmãos, nossos ouvintes, da nossa congregação do Rio Tuari, né? Nossa irmã Nonata, nossa dirigente aí da nossa igreja, aí da nossa congregação, todos, sua família, todos os irmãos aí, que Deus venha abençoar a sua vida nessa tarde abençoada. Quero mandar um alô para você aí da invasão do Zequinha, né? Nossos ouvintes aí que ouvem aí na invasão do Zequinha, né? Você aí da OPID, de Andrade, né? Daí também o bairro aí da garagem, né? Bico da garagem aí, como é conhecido. Bico da garagem, né? Quero mandar um alô para vocês aí, né? Que ouve a nossa programação nessa tarde. Né? Quero mandar um alô também para nossa irmã, missionária Marlene. Todos os irmãos aí do Bico da Garagem, que você se sinta abençoado nessa tarde. Em nome de Jesus. Ramo de louvor, vamos ouvir mais louvor nessa tarde. Daqui a pouco eu volto aí já com nossos patrocinadores aí, né, do nosso programa, da nossa programação.

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Glória a Deus, estamos de volta com a nossa programação. Esse é o programa Semeador de Cristo. Eu quero mandar um alô todo especial aí para os nossos patrocinadores que patrocinam o nosso programa. Você aí que ajuda na obra de Deus, que Deus possa abençoar a sua vida nessa tarde. Todos os dias, né, que Deus possa abençoar a vida dos nossos irmãos. Quero mandar um alô para os nossos irmãos Alderi Machado, ali no Rio Muru, na sua colônia, né, que ouve nossa programação. Juntamente com sua esposa, nossa irmã Derlan, nossa irmã, esqueci o nome da irmã aqui, mas que Deus possa abençoar a vida deste casal aí, que não bota dificuldade aí para ajudar na obra do Senhor. Deus possa abençoar a vida de cada um. Nossa irmã Jacundisa Salete, nosso irmão aí da comércio do nosso irmão Adelândio, Translima, FC Variedade, e todos vocês aí que ajudam na obra de Deus. Que Deus possa abençoar na vida de cada um, em nome de Jesus. São 14 horas e 47 minutos, já quero deixar só uma palavra, um versículo da palavra de Deus, que se encontra no livro de Isaías 59, versículo 1, que diz assim a palavra de Deus: eis que as mãos do Senhor não estão encolhidas para que não possa salvar, nem seus ouvidos tampados para que não possa ouvir. Glória a Deus. Somente esse versículo para nossa meditação nessa tarde. A Bíblia diz que o nosso Deus, ele está todos os dias, com suas mãos estendidas para cada um de nós. A Bíblia diz que os ouvidos do Senhor não estão tampados para que não possa ouvir as nossas orações, o nosso clamor, aquilo que nós colocamos nas mãos de Deus. As mãos do Senhor não estão encolhidas para que não possa salvar, nem os ouvidos tampados para que não possa ouvir o nosso clamor. Nós vemos, lá no livro de Marcos, no capítulo 10, onde fala do cego Bartimeu. A Bíblia diz que o cego clamava na beira do caminho, gritava por socorro ali na beira do caminho, pedindo uma bênção, pedindo um milagre na sua vida. Muitas pessoas tentavam parar, tentavam dizer que ele não ia ser ouvido, mas como eu acabei de ler lá no versículo, Isaías, que as mãos do Senhor estão estendidas, para cada um de nós. Os ouvidos dele estão abertos para ouvir as nossas orações, o nosso clamor.

Eu não sei nessa tarde como você está passando, como você se encontra, como você está. Se você está agoniado por alguma coisa, se você está passando um momento difícil na sua vida. Eu não sei. Talvez eu esteja falando para alguém aqui e alguém aí do outro lado está ouvindo essa palavra, está passando por esse momento. Mas eu quero dizer para você, querido, os ouvidos do Senhor estão abertos para ouvir o teu clamor, para ouvir a tua oração. Quando nós entregamos a nossa vida, quando nós entregamos de corpo e alma ao Senhor, quando nós se entregamos e temos a fé que nós vamos receber, quando nós acreditamos no Senhor Jesus, a Bíblia diz que o Senhor derrama a bênção do céu para nossas vidas. Como ele parou, né, para o cego que estava clamando ali na beira do caminho, eu quero dizer para você, nessa tarde, ele vai parar para você. Você pode estar pedindo algo do Senhor há muitos dias, muito tempo, ainda não alcançou, ainda não recebeu, mas eu quero dizer para você, não pare, continue clamando, continue pedindo, porque uma hora ele vai parar para ouvir a tua oração, para ouvir o teu clamor. Louvado seja o nome do Senhor. Nós nunca devemos desistir por nada neste mundo, porque nós sabemos, querido, que só o nosso Deus, só Ele é que vai parar, só Ele é que vai parar para ouvir as nossas orações, só Ele é que vai mandar bênção, só Ele é que vai nos salvar, só Ele é que vai parar para ouvir a tua oração. Louvado seja Deus. A Bíblia diz que o cego, ele clamava na beira do caminho, ele gritava. Às vezes tem pessoas que quer tentar te parar, quer tentar parar você, dizer que você não consegue, você não vai conseguir, mas eu quero dizer para você, você vai conseguir sim, porque o Deus que você serve é um Deus que ele muda a história, ele muda a situação das nossas vidas. Louvado seja Deus. E a Bíblia diz que o cego clamava, ele dizia assim: Jesus, filho de Davi, tem misericórdia de mim, louvado seja Deus. Ele clamava ali com fé, com esperança, que ele sabia que Jesus estava passando ali naquele lugar, porque ele era cego, mas ele ouvia, ele sabia que a multidão estava ali naquele lugar, Jesus estava operando maravilha, e ele dizia: hoje eu vou receber também a minha salvação, hoje eu vou receber também o meu milagre, louvado seja Deus. E nessa tarde, eu quero dizer para você, querido, Deus ele vai parar para ouvir também a tua oração, para ouvir também o teu clamor. Se você está pedindo algo de Deus, continue clamando, continue pedindo. O inimigo, ele tenta de todos os lados para querer nos parar, para querer tirar nós da presença de Deus, para querer parar você pelo meio do caminho, pelo meio da sua caminhada, querendo parar para não deixar você chegar até onde você quer, até onde você pediu para Deus. Ele tenta te parar, mas nosso Deus, eu quero dizer para você, ele está com as mãos estendidas para você nessa tarde. Clame por Deus, continue clamando, continue pedindo. A Bíblia diz que ele parou para ouvir o cego, ele parou para ouvir o clamor daquele homem que estava pedindo por socorro. Louvado seja o nome do Senhor. Quem sabe hoje é o seu dia. Quem sabe hoje é o dia de você receber também a sua bênção, o seu milagre, aquilo que você pediu há muito tempo, ainda não chegou na tua vida, querido. Hoje é o dia de você receber. Hoje é o dia de você receber, não pare. Não importa quem esteja do teu lado, quem queira te parar, quem queira dizer que você não consegue, quem queira dizer que você não vai conseguir, mas você consegue na presença de Deus.
Louvado seja Deus. E a Bíblia diz que ele para e manda chamar o homem ali naquele lugar. E ele chegando onde estava ele, ele disse: o que queres que eu te faça? Louvado seja Deus. O homem disse: que eu veja, Senhor, que eu quero ver, eu quero ter vista. Ele disse: então vê, a tua fé te salvou. Irmãos, às vezes, muitas vezes depende da nossa fé. Depende de você, da tua fé diante de Deus. A Bíblia diz: sem fé é impossível nós agradar a Deus. Sem fé é impossível nós agradar os olhos do Senhor. Nós temos que colocar algo nas mãos de Deus e ter fé, que nós vamos receber a bênção, que nós vamos receber o milagre. Louvado seja o nome do Senhor Jesus. E a Bíblia diz que ele viu, a fé dele foi grande. A Bíblia diz que ele glorificava o nome do Senhor. Ele seguiu Jesus pelo caminho, glorificando, exaltando a Deus. Glória a Deus. E nessa tarde, você que está ouvindo essa palavra, não pare, continue pedindo, continue clamando por Deus. Porque é o nosso objetivo. É o nosso objetivo é servir a Deus, é pedir a Deus aquilo que nós estamos querendo, aquilo que nós queremos. Louvado seja o nome do Senhor. Que você venha ficar com essa palavra nessa tarde, já são 14 horas e 56 minutos. Eu já quero orar junto com você. Ore junto comigo nessa tarde. E peça de Deus aquilo que você realmente que você quer. Deus espera por você. As mãos do Senhor não estão encolhidas, nem os seus ouvidos tampados para que não possa ouvir. Louvado seja Deus. Soberano Deus e eterno Pai que está no céu, nós te louvamos, Senhor, nessa tarde por mais uma oportunidade na tua presença. Meu Deus, que Deus venha abençoar nossas vidas. Que Deus venha dar graça, que Deus venha dar vitória. Pai, nessa tarde nós te pedimos, Deus, essa pessoa que ora junto comigo, está pedindo algo de ti, Senhor, opera maravilha na vida dela. Pai, em nome de Jesus, nós pedimos nessa tarde, Senhor, nós te louvamos. Nós te agradecemos, Senhor, por mais um dia estar na tua presença. Por mais um dia nós estás aqui, Senhor, pregando essa palavra, meu Deus. Que amanhã, Senhor Deus, dê mais uma oportunidade para nós estar mais uma vez na tua presença. Nós te pedimos, nós te louvamos e nós te agradecemos. Amém e amém. Glória a Deus, chegou o final do programa. Programa Semeador de Cristo, da Igreja Pentecostal Remanescente com Cristo no Acre, louvado seja Deus. Hoje eu na apresentação, este irmão em Cristo, presbítero José Marinho, né, eu na apresentação do programa, o nosso amigo Creuto Gomes, aí na Susana Prasta, Albani Moraes, é o diretor-geral da Rádio Difusora de Tarauacá. Fica todo na paz do Senhor, fica com Deus. Amanhã nós estamos de volta com a nossa programação.

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Graças a Deus que nos dá a vitória por meio de nosso Senhor e Salvador Jesus Cristo. A paz do Senhor, meus amados irmãos e ouvintes da Palavra de Deus, está numa programação trazendo a memória a fé, programação essa que é exclusiva da Igreja Evangélica Assembleia de Deus Ministério de Rio Branco, aqui em Tarauacá. E isso que vos fala o pastor Ivan Câmara, que vai ficar aqui até as 17 horas da tarde. Já queremos agradecer você que está aí na sintonia da programação. Que Deus continue abençoando a sua vida, o seu casamento, a sua família, de maneira especial. Você que está nos dando aí a honra de ouvir esta programação, você que está aí em alguma embarcação, você que está no seu carro na estrada, você que está na chácara, na colônia, na fazenda, você, dona de casa, que está aí na sua casa, está no seu trabalho, está na rua, na praça, mas está ouvindo a programação trazendo a memória à fé. Fique conosco, ligadinho aí até às 17 horas, ouvindo esta programação abençoada e abençoadora, tá certo? Nós vamos, queridos, a uma leitura da Palavra de Deus, que se encontra no livro das Crônicas, capítulo de número 19. Segundo livro das Crônicas, capítulo 19, apenas o versículo de número 7. Segundo livro das Crônicas, capítulo 19, versículo 7, escrito está assim na Palavra de Deus: Agora, pois, seja o temor do Senhor convosco, guardai-o e fazei-o, porque não há no Senhor nosso Deus iniquidade, nem acepção de pessoas, nem aceitação de presentes. Querido Deus, nós queremos te agradecer e te louvar por tudo quanto o Senhor tem feito em nossas vidas, te agradecer pelo privilégio da vida, de poder estar aqui nessa tarde maravilhosa para desfrutar das riquezas da sua graça, da sua bondade e também da sua infinita misericórdia. Nós oramos, Senhor, nessa tarde, em favor de cada ribeirinho, em favor de cada morador da cidade de Tarauacá e também as comunidades adjacentes, aonde quer que estejam sintonizados nesta programação, seja no hospital, na aldeia, no presídio, na delegacia, na praça, no comércio, na rua, no carro, em casa, em todos os lugares, Pai, que a Tua bênção seja sobre a vida desta pessoa e que o Senhor continue abençoando de maneira poderosa. Estamos aqui, querido Deus, para ser voz profética, para ser voz do Evangelho de Cristo Jesus, o nosso Senhor. Assim o bendizemos por tudo, em nome de Jesus. Amém e amém. Glória a Deus. Graças a Deus, meus amados irmãos, que no próximo domingo passado tivemos um culto abençoado de volta à casa do Pai, né? A tesoureira de nossa igreja, irmã Eliane, esteve ministrando a Palavra de Deus, poderosa Palavra de Deus, que foi algo extraordinário para a nossa vida. Também ontem, terça-feira, estivemos ali no culto de oração e de ensino da Palavra de Deus, aonde estivemos recebendo a poderosa Palavra de Deus, algo maravilhoso, que falamos sobre a generosidade e a avareza. É assunto na Bíblia que não tem como falar de outro. Você fala sobre céu, não tem como você não falar de inferno. Você fala de salvação, não tem como você falar de caminho errado. Se você fala de sal, não tem como você não falar de luz. Se você fala de luz, não tem como você falar das trevas. Se você fala de Deus, não tem como falar do diabo. E é assim que é. Na Bíblia Sagrada, nós estamos repletos de palavras, de frases, de versículos, de textos, de histórias que fazem totalmente parte de um assunto e também do outro. Mas hoje o que nós queremos falar aqui é o que Deus nunca fará. Nós vamos começar a ouvir aí o Toninho de Aripibu. Não sei se já está na agulha, né? Não sei se já está na agulha, mas nós já queremos louvar a Deus pela vida do nosso sonoplasta. Sonoplasta que está aqui na bênção, Cleiton. Tenho que abrir aqui o WhatsApp porque para me lembrar do nome dele, não é?
Tenho muito nome para me decorar, mas é o Cleiton. Cleiton, continue, Deus continue te abençoando, querido Cleiton, de maneira poderosa. Já quero mandar um alô especial para minha esposa, missionária Edilene Câmara, que está sintonizada na programação Trazendo a Memória a Fé. Também quero mandar um cheiro, né, para o meu filho, que está ali no Rio Grande do Sul, na cidade de Criciúma, também está sintonizado na programação. Que Deus continue abençoando a sua vida de maneira poderosa. Também queremos mandar um alô especial para todos os nossos irmãos que estão sintonizados aí na programação Trazendo a Memória à Fé. Vamos pro Toninho de Aripibu? Vamos ouvir esse nordestino?

Graças a Deus, aí Toninho de Aripibu, hoje nós vamos ouvir esse CD dele aí todinho não, né, o tempo que nós tivermos por aqui, porque agora já são 16 horas e 15 minutos, e na programação de hoje nós escolhemos um tema, e o tema é o que Deus nunca fará. Deus é um ser não manipulável, ninguém consegue dobrá-lo ou forçá-lo a nada, nem substituí-lo, nem submetê-lo a condição alguma que não seja fruto de sua própria vontade. Tudo isso sabemos porque, desde o princípio, porém, alguns versículos bíblicos trazem essa impossibilidade de forma explícita, como é o caso do versículo que nós acabamos de ler, no versículo de número 7, o qual arrola três coisas que Deus nunca pode fazer e nunca fará. Primeiro, Deus nunca mentirá. Nós vemos que o rei Balaque chamou o profeta Balaão para amaldiçoar o povo de Israel. Quando o profeta abriu a boca, o Espírito do Senhor vinha sobre ele e o fazia abençoar os descendentes de Abraão. Nem nesse inteirinho o profeta proferiu: Deus não é o homem para que minta, e nem filho do homem para que se arrependa. Porventura, diria ele, não faria, ou falaria e não confirmaria. Aqui, o profeta está reafirmando as promessas que Deus fez sob juramento aos seus pais de Israel. Portanto, ele nunca mentirá. Então, uma das coisas que Deus nunca fará é ele mentir. Há um texto na palavra de Deus que diz: seja, portanto, todo homem mentiroso e Deus verdadeiro. Por quê? Porque isso faz parte do caráter de Deus. Deus, ele jamais vai mentir. Por que que o ser humano mente? Existem vários porquês, né? Primeiro, por conta da condição pecaminosa que entrou no mundo através de Adão e Eva. Todo ser humano mente. E o que é que acontece? O ser humano mente para se dar bem. Deus não precisa se dar bem porque ele não se dá mal. Alguém por aí diz que Deus é muito bom. A Bíblia nunca diz que Deus é muito bom. Por quê? A mesma pessoa que pode dizer que Deus é muito bom, pode dizer que ele é muito mal. E Deus, ele não é muito bom e ele não é muito mal. Deus é bom, ponto final. É? O texto que o escritor diz aos hebreus, que ele é o mesmo ontem, hoje e eternamente, está dizendo que ele é imutável. Imutável na sua característica, imutável no seu caráter, imutável nos seus atributos. Ele é o que é e ponto final. Ele não passou a ser ao longo do tempo porque ele não precisa de tempo. Aliás, ele é o Senhor do tempo. Então Deus, ele nunca vai mentir. Ele nunca vai mentir. Ele não vai mentir. Vamos então dar continuidade aqui a ouvir mais uma canção de Toninho de Aripibu, dá continuidade aí a essa canção maravilhosa. E hoje é 1º de julho, né? Dia abençoado. Já queremos oferecer para você que está fazendo aniversário hoje, fazendo aniversário de casamento também, nós queremos oferecer para você essa canção de Toninho de Aripibu. Que Deus continue abençoando a sua vida, o seu casamento.

0: Bendito Deus e Pai de nosso Senhor e Salvador Jesus Cristo, queremos louvar a Deus por você que está aí na sintonia da programação. São 16 horas e 27 minutinhos em Tarauaca, Acre. Estamos aqui com uma reflexão bíblica, né? O que Deus nunca fará. Primeiro ponto desta mensagem é que Deus nunca mentirá. O segundo ponto dela é que Deus nunca fará acepção de pessoas. É isso mesmo. Em razão do apóstolo Pedro, uma das colunas da igreja primitiva, como ele era conhecido, né, por orar, relutar em pregar o evangelho aos gentios. Deus o visitou com uma visão e insistiu que fosse à casa de um gentio, de nome Cornélio. Quando ele começou a dar o seu testemunho diante da família deste centurião romano, reconheceu por verdade que Deus não faz acepção de pessoas, como nós vemos em Atos dos Apóstolos, capítulo 10. Diante de tal verdade, o Espírito Santo caiu sobre todos que estavam na casa. O apóstolo São Pedro, né, meus amados irmãos, ele, ainda mesmo depois de convertido, ele fazia acepção de pessoas, porque ele achava que Deus só deveria salvar os judeus, só deveria salvar as pessoas de sua nacionalidade. Quando de repente ele teve uma visão na sua casa, né, de os lençóis que descia do céu, e também ele via naquela visão animais, e uma voz que dizia para ele: Pedro, mata e come. Na visão ele não titubeou, ele disse: como poderei comer algo comum e imundo? Aí a voz replicou para ele: não tornes a ti imundo ou comum aquilo que é de Deus, aquilo que vem de Deus, aquilo que provém de Deus. Aquilo já trouxe um impacto para ele, porque, como nós sabemos, na nossa vida o impacto maior é o impacto da cultura. Tem pessoas que fazem coisas até hoje acreditando que Deus é que está abençoando para fazer, e não é. O impacto da cultura. A pessoa se aculturou aquilo, se amoldou aquilo e acredita que Deus só faz daquele jeito. E não é. E então, Pedro foi impactado. De repente, bateram palma na frente da casa dele, três varões, porque o anjo do Senhor visitou Cornélio, que era um centurião, ele tinha uma centúria, né? Ele era um comandante de 100 homens do exército romano. E ele, a Bíblia diz que ele era um homem piedoso. Era um homem que ofertava, mas também piedoso. Era um homem de oração. E ele foi visitado por um anjo, que o anjo disse para ele fazer isso. Mandar ir até a casa de Pedro e trazer Pedro, porque Pedro tinha uma palavra para dar para eles. E assim ele fez. Quando esses homens foram enviados, chegaram na casa de Pedro, disseram para eles o que é que eles foram fazer, a mando de quem, e Pedro resolveu ir com eles. Como não era muito comum um judeu estar ali diante de pessoas gentílicas, ele foi. E quando ele chegou lá, Cornélio falou as mesmas palavras que os homens tinham falado para ele na casa dele. Então ele começou a compreender de que Deus queria usar ele, e como portador da salvação que nós somos, né, canal de bênção, canais de bênção para a vida das pessoas, independentes que cor elas têm, que nacionalidade, que raça, tribo, nação, não importa. Se a gente é alto, se é baixo, se tem cabelo, se não tem, se tem olho verde, azul, preto, moreno, cor de mel, se sabe falar, se não sabe, se é deficiente, se não é, não importa. Deus, ele quer salvar a nossa vida. Então, Deus, ele não tem acepção de pessoas. Então, o apóstolo São Pedro, entendendo isso, ele começou a pregar a palavra de Deus. Aonde? Na casa de Cornélio, que era um gentil. E eles receberam a palavra de bom grado, que todos foram batizados na casa de Cornélio. Todos começaram a profetizar. E logo após, eles pediram para ser batizados em água, porque não precisaria de outro sinal além daquele que já tinham recebido do céu, que era os dons espirituais. E então eles foram batizados em nome do Senhor. Quando nós encontramos essa expressão na Bíblia, que eles foram batizados em nome do Senhor, significa dizer que eles foram batizados em água. Agora, quando a Bíblia diz que foram batizados com o Espírito Santo, aí é outro batismo. Mas quando diz que foram batizados em nome do Senhor, é porque foram batizados em águas. O batismo sempre acontece, te batizo no nome do Pai, do Filho e do Espírito Santo. Então, não há acepção de pessoas para Deus. Deus nunca fará acepção de pessoas, porque Ele não faz. Quem faz acepção de pessoas somos nós. Por isso está essa brigaiada medonha no Congresso, é diante de discussão, é em escola, é na praça pública, em showmício que tem por aí, nas redes sociais, de gente se degladiando. Por quê? Porque quem faz isso são as pessoas, Deus não. E tem gente que usa o nome de Deus para dizer que com Deus é diferente, que não. Se você quiser saber como é Deus, leia a Bíblia. Procure Deus, o Deus da Bíblia, e não Deus da religião. Procure o Deus da Bíblia, que Ele vai se revelar para você. Agora, esteja pronto. Esteja pronta para conhecer um pouco mais desse Deus da Bíblia. Por quê? Porque Ele se revela através da sua poderosa palavra, para fazer muito mais do que o que a gente pensa, do que o que a gente imagina. 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Muito bem. Meus amados irmãos e ouvintes da Palavra de Deus, nós queremos convidar você no próximo sábado, querendo Deus, às 18 horas, teremos culto de Santa Ceia na nossa igreja, às 18 horas. Culto de Santa Ceia, às 18 horas, aonde estaremos ali recebendo a Palavra de Deus e a edificação da parte de Deus para a nossa vida. Também no próximo domingo, pela manhã, às 8 horas da manhã, teremos Escola Bíblica Dominical. E também no próximo domingo, às 18 horas, horário de crente, nós temos o nosso culto. Por que eu falo horário de crente? Porque às vezes a gente chega num lugar, né, num culto, e diz, não, o culto não vai começar agora não. E que hora é? Não, é sempre nesse horário, mas vamos passar mais 10 minutos, 15. Isso não existe, queridos. O horário é o horário. Assim como tem para começar, tem para terminar. Então, o culto, domingo que vem, nós convidamos você para participar. Será um culto dirigido pelo Ministério das Senhoras, do Círculo de Oração. E você é nosso convidado especial para estar conosco a partir das 18 horas da tarde. É este culto abençoado, começa cedo também, termina cedo, se Deus quiser e Cristo não tiver voltado, tá certo? Nós queremos mandar aí um alô para todos os irmãos, você que está nos ouvindo aí nas comunidades mais distantes, mais longínquas, de aqui de Tarauacá, desejando para você toda sorte de bênção. Você que está aí na sintonia dessa programação, aí na sua casa, seja subindo ou descendo o rio, e você quer um culto aí na sua casa, preste atenção. Se você quer um culto aí na sua casa, entre em contato pelo WhatsApp, a sequência de 496-5529. Vou repetir, sequência de 49 99-3365-5529 e nós teremos a alegria de ir aí na sua casa para fazer o culto. Agora, nós gostamos de fazer o culto na casa de quem não é crente. Você quer um culto aí na sua casa, você não é crente, mas quer um culto aí, a gente vai. Porque você que já é crente, você tem que ter um compromisso com a sua igreja e com o seu pastor. Nós não estamos aqui para pescar no aquário de ninguém. E o nosso objetivo aqui é pregar o evangelho de Jesus Cristo. Agora, de repente, você é crente, mas você está desviado, faz tempo, não congrega mais. Aí nós vamos na sua casa, vamos fazer aí uma visita, dar uma cipuada boa, que é para você começar a pegar o rumo da vida, né? Dar uns conselhos bons de Bíblia. E aí a gente faz aquela oração, toma aquele açaí junto, né? Então, mujanguel, um negócio que tem... E aí, meu amigo, a gente vai fazer essa visita aí em nome de Jesus, tá bom? Ah, pastor, aqui é muito longe. Aqui é tantas horas de motor, não tem problema. Mande a carta, mande o WhatsApp, e nós vamos chegar aí na sua comunidade para fazer esse culto em nome do Senhor Jesus, tá certo? E quanto é que vai custar, pastor? Nada. O custo é só o seu convite. Você convida e a gente chega aí em nome de Jesus, tá certo? É isso mesmo. Quero pedir aqui o nosso sonoplasta para colocar de novo aí os nossos comerciais e é já que a gente volta.
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Primeiro ponto, nós falamos que Deus não mentirá. E o segundo ponto, que Deus nunca fará acepção de pessoas. E o terceiro ponto, queremos falar que Deus nunca aceitará suborno. Os juízes deste mundo costumam perverter o juízo, aceitando presentes de subornos. Deus jamais fará isso, pois é o justo juiz de toda a terra. Gênesis 18, 25, Abraão, confiante em tal juízo do juiz de toda a terra, intercede pelos habitantes de Sodoma, argumentando que Deus não destruiria os justos com os ímpios, o que foi confirmado pelo próprio Senhor. O patriarca não estava subornando, pois seu sobrinho estava lá, mas reconhecendo tal equidade divina. Com isso nós entendemos, queridos, que Deus ele não aceita suborno. Tem pessoas que dizem, não, pode vir aqui do jeito que você tiver, que eu vou orar e Deus vai resolver, como se Deus fosse empregado. Deus não aceita suborno. Se você está em pecado, confesse o seu pecado e deixe. A Bíblia diz que aquele que confessa e deixa, alcança misericórdia. Não é o pastor que vai mudar a sua vida. Não é a oração que vai mudar a sua vida. O que vai mudar a sua vida e a minha vida é a tomada de decisão que nós precisamos tomar. Deus não aceita suborno. Tem gente que apronta, aí acha que o pastor é Deus. Ah, eu vou lá, vou receber a oração. Ah, ele vai botar o óleo na minha cabeça. Pode colocar um camburão de óleo, meu filho. Não resolve o seu problema e nem o meu. Deus não aceita suborno. Deus não age com jeitinho brasileiro. Não é assim. Vou começar a dar dízimo, que aí Deus vai fazer. Não vai, dízimo é outra coisa. Dízimo é reconhecimento do senhorio de Deus na sua vida. Dízimo é um ato de agradecimento por aquilo que Deus é e por aquilo que Deus tem feito na sua vida. Dízimo é isso. Então não vá pensar, agora você é dizimista e Deus vai mudar tudo. Vai não. Deus não aceita suborno. Deus é juiz, mas não aceita suborno. Ele não aceita suborno. Só para vocês terem uma pálida ideia, o rei Salomão, ele na sua oração, ele pediu a Deus sabedoria para saber entrar e sair diante do povo de Deus. Pois bem, o primeiro problema que acontece no reinado de Salomão, duas mulheres brigando, porque as duas tinham dado à luz seus filhos e elas dormiram juntos, no mesmo lugar, no mesmo quarto. Não sei se era na mesma cama, a Bíblia não diz, mas era no mesmo lugar, no mesmo espaço. Só que uma delas amanheceu com o filho morto. Então a outra trocou o filho morto com a que estava com o filho vivo. E aí aquela confusão. Chegaram diante do rei Salomão e contaram a história para Salomão. E uma dizia, esse que está vivo é meu filho. A outra dizia, esse que está vivo é o meu filho. Salomão disse, eu vou resolver agora. Só para vocês verem como Deus não aceita suborno. Como Deus é justo, ele não aceita suborno porque ele é justo. Ele não abre mão das suas características e também dos seus atributos. Salomão diz, eu resolvo agora, vou partir o menino no meio, dou uma banda para um, outra para outro. Todas as duas ficam com um pedaço do menino e ficam satisfeitas. Sabe o que a Bíblia diz? A Bíblia diz que uma das mães disse para o rei, rei, não precisa matar a criança. Eu prefiro que o Senhor dê para ela criar o meu filho do que ver meu filho sendo repartido pela espada. O rei foi e disse, então, dê o menino para essa que pediu para que a criança ficasse viva, porque a verdadeira mãe não vai lutar pela morte, vai lutar pela vida. Aí você pergunta para mim, e o que isso tem a ver com que Deus que não aceita suborno? Queridos, as pessoas que aceitam suborno, e Deus não é uma dessas pessoas, são pessoas que operam a justiça de Deus.
Deus não aceita

suborno, porque ele é justo. Ele é justo. Você vê que existem causas diante de nós. O que vai definir o quanto de Deus tem na nossa vida são as atitudes que nós tomamos. São as atitudes que nós tomamos. Porque muitas das vezes apontamos para os políticos dizendo que o político A, o político B faz isso, faz aquilo, rouba. E às vezes você dá um dinheiro para o seu filho comprar uma Coca-Cola, um refrigerante, e o seu filho não devolve o troco. Como é que dá o nome disso? Suborno, roubo, furto. Só que você acha que o político que faz isso, que tem político mesmo que faz isso, e é por isso que nós temos que mudar muita gente que está lá, você acha que esse político que está lá, que é corrupto, chegou lá sim. Ele chegou lá sim porque ele aprendeu não devolver o troco para a mãe dele e para o pai dele. Ele não aprendeu na política, não. Ele aprendeu foi em casa. Só que o dedo é apontado muitas das vezes só para o político. O dedo é apontado da corrupção apenas para as pessoas que estão no Planalto, que estão nas prefeituras, que estão nas câmaras municipais, federais e estaduais. E não é não, querido, essa pessoa, ela teve uma família, ela teve uma criação, ela teve escolaridade, ela teve tudo isso. Mas aí o papai e a mamãe não pedem o troco da criança, o que é que ela vai aprendendo? Se não pediu, é meu, aqui tudo é meu. E essa criança vai crescendo sem ser rejeitada, sem ser combatida, sem ser confrontada. E aí quando chega em um cargo público como esse, como qualquer outro, essas pessoas começam a cometer corrupção. A política, não vou votar no crente não, porque a política corrompe o crente. Corrompe o crente vagabundo, sem vergonha, que tem é muito. Mas o crente de caráter, não. Então Deus, ele não aceita suborno. E para finalizar, para concluir aqui a nossa reflexão, nós devemos sempre afirmar que é impossível que Deus minta, que ele faça acepção de pessoas e que perverta o juízo em prol dos seus escolhidos, dos seus eleitos. Deus não aceita suborno. Deus não mente. Deus não faz acepção de pessoas. Nós vamos ficando por aqui. Eu vou pedir para o nosso sonoplasta aqui, o sonoplasta da rádio, para ele deixar o Toninho de Aripibu aí tocando até o horário terminar. Tá certo? E nós vamos ficando por aqui desejando toda sorte de bênção para a sua vida. Que o Senhor te abençoe e te guarde. O Senhor faça resplandecer o seu rosto sobre ti e tenha misericórdia de ti. O Senhor sobre ti levante o seu rosto e te dê a paz. A paz do Senhor e até a próxima, se Deus quiser e Cristo não tiver voltado, na próxima sexta-feira.

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1: 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Lembrando que estamos ao vivo para todo o estado pelas rádios Aldeia FM e Difusora Acreana. 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Temos ainda o nosso WhatsApp, anote aí, 689-9203-2962. Aguardamos sua mensagem.
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1: Informar com excelência aqui no Conexão Acre. Hoje é quarta-feira, 1 de julho de 2026. E você confere nesta edição. Governadora Maiúsa Assis entrega a reforma da sede da Secretaria de Estado de Obras Públicas, a SEOP, em Cruzeiro do Sul. Maiúsa, ainda em Cruzeiro do Sul, participa da entrega de uma lancha blindada de fiscalização cedida pelo Ministério da Justiça por meio da Secretaria Nacional de Segurança Pública, SENASP. Na educação, a chefe do Executivo entrega a revitalização do ginásio poliesportivo Alailton Negreiros, na segunda maior cidade do estado. E ainda, Brasil amplia apoio à reconstrução após terremotos na Venezuela. Último dia para se inscrever no Enamed 2026. Governo do Acre publica convocação dos aprovados no concurso do Corpo de Bombeiros Militar do Estado do Acre. Policiais penais frustram tentativa de entrada de celulares no presídio de Sena Madureira. A Polícia Civil prende integrante de organização criminosa durante Operação Fronteiras em Marechal Taumaturgo. Expo Acre Juruá. Durante feira, Maiúsa recebe o governador de Ucayali, no Peru. A gente confere a programação da segunda noite da Expo Acre Juruá 2026. E França supera a Suécia, está nas oitavas da Copa do Mundo. Essas e outras informações você acompanha agora no Conexão Acre.
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1: Dezessete horas e dois minutos, queremos agradecer a sua sintonia, a sua audiência e claro também a carona através do rádio do seu carro aqui em nossa capital. Afinal, muita gente saindo do seu compromisso, saindo do seu trabalho, indo em direção aos seus lares, sempre ouvindo a nossa programação. E a gente tem uma dica importante para você que está na Avenida Ceará, nas imediações do terminal urbano da cidade. Trânsito já bastante intenso por aquela região, tá bom? Outro ponto que podemos estar destacando é a Avenida Getúlio Vargas, nas imediações do pronto-socorro da capital, ali no cruzamento da Avenida Nações Unidas. Trânsito bastante intenso, olha, falando em Nações Unidas, trânsito também bastante intenso, até pode-se dizer a altura do sétimo beck, lento, trânsito lento também em alguns pontos, tá bom? Outro ponto que podemos estar destacando é a Rua Rio de Janeiro, desde as imediações do cemitério São João Batista até a altura do bairro Floresta. E próximo dali temos a Rua Minas Gerais. Rua Minas Gerais, olha, trânsito também bastante intenso nas proximidades da escola Heloísa Morão Marques, pertinho ali do Bola Preta, tá bom? Olha, para você que está no trânsito da nossa cidade, muito cuidado com os vulneráveis. Afinal, motoristas com veículos maiores, sejam eles carros, caminhões ou ônibus, precisam sempre estar atentos aos vulneráveis, como motociclistas, ciclistas, pedestres e outros. Por isso, sempre adote comportamentos defensivos, reduza a velocidade, olhe bem para todos os lados, respeite as faixas de pedestres, semáforos e compartilhe também os espaços com segurança. Afinal, as vias públicas são de todos e precisam ser inclusivas e seguras. 17 horas e 4 minutos.
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1: Seguimos o Conexão Acre para conferir a previsão do tempo para amanhã, quinta-feira. Os acrianos devem enfrentar uma quinta-feira de muito calor e predomínio do sol em todas as regiões do estado. A previsão indica céu com variação de nuvens e apenas baixa probabilidade de chuvas rápidas e isoladas, conforme informações divulgadas pelo IMET. Mas agora a gente confere as temperaturas para amanhã. Começando pela capital e municípios do Baixo Acre, a temperatura mínima deve ficar em torno de 21, com máxima de 31. No Alto Acre, nos municípios de Assis Brasil, Brasileia, Epitaciolândia e Chapuri, as temperaturas variam entre... Já no Vale do Juruá, a temperatura mínima em torno de 22, com a máxima de 29. E em Madureira, Manuel Urbano e Santa Rosa do Purus, as temperaturas variam entre mínima de 21 e a máxima de 30 graus Celsius. 17 horas e 5 minutos.
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1: A gente inicia o Conexão Acre desta quarta-feira. Notícias nacionais.

0: ela já nos diga hoje o que é que precisa primeiro. Qual é a fundamental dessa nova visita? É dizer da nossa absoluta solidariedade.
1: Até o momento, foram contabilizadas 1.943 mortes nos dois terremotos do dia 24. Pelo menos 6.400 pessoas foram resgatadas e o presidente da Assembleia Nacional da Venezuela, Jorge Rodrigues, estima que quase 20 mil vidas foram salvas pela atuação de voluntários, bombeiros, defesa civil e militares venezuelanos, além dos brigadistas internacionais. Da Rádio Nacional em São Luís, Gabriel Correa.
2: Fim da escala 6x1 é discutida em sessão temática no Senado. A proposta continua parada na Secretaria Legislativa da Casa. Priscila Mazenotti, da Rádio Nacional.
3: O Senado começou as discussões sobre a PEC 6x1 nesta quarta-feira, 35 dias depois do texto ter chegado à Casa. Foi uma sessão temática para ouvir centrais sindicais, ministros e representantes de empresários. De um lado, trabalhadores pedindo pressa na aprovação. De outro, setor econômico querendo prudência nas discussões. E no meio, o presidente da Casa, Davi Alcolumbre, sem cravar uma data para a votação. Ele se reuniu com os senadores antes da sessão temática começar. O senador Paulo Paim afirmou que Alcolumbre mostrou boa vontade e que até achou que a regra de transição aprovada na Câmara era muito longa. Foi a transição da redução da jornada semanal, primeiro de 44 para 42 horas e depois para 40 horas, sem redução de salário.
4: O Davi passou a impressão para nós que se uma emenda de redação, ele chamou inclusive o assessor dele, resolver, poderá entrar em vigor imediato a partir da promulgação. Claro que isso é um estudo que vai ser feito, se é possível.
3: Mas isso é lá na frente. Primeiro, a PEC precisa chegar à Comissão de Constituição e Justiça. E quanto a isso, não há uma data ou definição se vai ocorrer antes ou depois do recesso, que começa daqui a 2 semanas, no dia 18. A líder do governo, senadora Tereza Leitão, afirmou que tudo vai ser avaliado no dia a dia e complementou.
5: Não é um calendário eleitoral, é um calendário parlamentar, é um calendário do Congresso. Então, vamos analisar depois desse debate qual é o próximo passo que daremos com essa convicção de que o interesse pela aprovação do fim da jornada 6x1 é o interesse que nos une.
3: Também presente na reunião, o presidente da CUT, a Central Única dos Trabalhadores, o Sérgio Nobre, considerou que a conversa com o Alcolumbre foi boa. Afirmou que o presidente da Casa se mostrou sensível ao tema e disse que está confiante quanto à rapidez na aprovação do texto. Da Rádio Nacional em Brasília, Priscila Mazenotti.
2: O governo estuda nova modalidade do programa Desenrola Rural. A nova opção beneficiaria produtores rurais com as contas em dia. A reportagem é de Gabriel Brum, da Rádio Nacional.
6: Agricultores familiares com as contas em dia também poderão contar com um programa para ajudar no pagamento de dívidas. A proposta de um Desenrola Rural para quem está adimplente está em estudo no governo, de acordo com a ministra do Desenvolvimento Agrário e Agricultura Familiar, Fernanda Machiavelli. A princípio, a proposta estaria aberta para todos que tiverem as contas em dia e quiserem acessá-la.
7: Essa possibilidade vai estar aberta para todos, tá? Mas é isso, tem uma escolha entre você prorrogar a dívida, você pagar em dia, porque isso também libera o seu limite de crédito para cada safra. Então, cada agricultor vai poder avaliar se é o caso, se ele precisa ou não precisa de um apoio nesse momento.
6: Fernanda Machiavelli participou nesta quarta-feira do programa Bom Dia, Ministro, da EBC. A ministra afirmou que o assunto está sendo tratado com o Ministério da Fazenda e o Congresso Nacional para que os números respeitem o equilíbrio fiscal e as contas públicas. A proposta de ajudar produtores adimplentes vem após o Desenrola Rural atender mais de 500 mil agricultores que estavam com as dívidas em atraso.
7: A inadimplência da agricultura familiar é muito baixa, tá? Sempre inferior a 2%. E aqueles que tinham uma situação de inadimplência tinham dívidas de menos de 10 mil reais. 70% dos inadimplentes eram dívidas muito pequenas. Conseguimos já reincluir, regularizar as dívidas de 530 mil agricultores familiares, renegociamos 24 bilhões, essas famílias voltaram a poder acessar o crédito e agora é hora também de reconhecer aqueles que estão se esforçando para pagar em dia.
6: O Desenrola Rural segue até o dia 20 de dezembro deste ano. Ele beneficia agricultores familiares, assentados da reforma agrária, quilombolas e povos tradicionais. Da Rádio Nacional em Brasília, Gabriel Brum.
2: E atenção para o último dia para se inscrever no Enamed 2026. As provas serão aplicadas em setembro em todo o país. Cristiane Ribeiro.
8: Estudantes formandos e os que já concluíram o curso de medicina têm até hoje, 1º de julho, para se inscrever no ENAMED, o Exame Nacional de Avaliação da Formação Médica 2026. A inscrição, que foi prorrogada, é feita exclusivamente pelo sistema ENAMED. Ao fazer a inscrição, os candidatos podem solicitar atendimento especializado e tratamento pelo nome social. As provas serão aplicadas em 13 de setembro, em todos os estados e no Distrito Federal, a partir da 1:30 PM. O exame é obrigatório para estudantes concluintes dos cursos de graduação em medicina, avaliados no ENAD, o Exame Nacional de Desempenho dos Estudantes 2026, habilitados e inscritos pelas faculdades. Também será obrigatória a participação dos estudantes do 4º ano de medicina, inscritos pelas instituições de ensino, nos termos da legislação vigente. Já os médicos formados poderão usar o resultado das provas nos processos seletivos das especialidades de acesso direto ao ENARE, o Exame Nacional de Residência 2026-2027. Nesta edição, a novidade é que o candidato poderá reaproveitar a nota do ENARE 2025. As inscrições para o ENARE também foram prorrogadas. O prazo para se inscrever termina em 5 de julho, exclusivamente pelo portal do Exame ou no site da Fundação Getúlio Vargas. Da Rádio Nacional no Rio de Janeiro, Cristiane Ribeiro.
2: Em um ano, mais de 90% das escolas restringiram o uso de celulares. A lei que proibiu o uso faz um ano com saldo positivo. Sara Kines, da Rádio Nacional.
9: Pesquisa aponta ampla adesão das escolas à restrição do uso de aparelhos celulares na educação básica um ano depois da implementação da lei. De acordo com o levantamento realizado pelo Ministério da Educação em parceria com o INEP, o Instituto Nacional de Estudos e Pesquisas Educacionais Anísio Teixeira, 92% dos gestores de escolas afirmam que a lei está sendo implementada nas instituições. Para 45%, o processo está consolidado e, para 47%, ainda há desafios pela frente. Rodrigo Mendes é professor da educação básica há mais de 20 anos. Para ele, o maior desafio nesse período foi a falta de direcionamento de como agir na restrição dos aparelhos.
10: Muitos anos que a gente está percebendo que o celular estava atrapalhando mesmo a qualidade das aulas. Mas o maior empecilho foi, no início, esse enfrentamento, porque aí é proibido o uso do celular. Mas quem que é responsável por não deixar? Ficou a cargo da escola, né, do professor. E aí, muitas vezes, entrava em embate, né, com alguns alunos, né?
9: Com a Lei 15.100 de 2025, não é mais permitido o uso indiscriminado de aparelho celular em qualquer espaço e horário das escolas. A restrição geral do uso de celulares passou de 20% para 48% dos estabelecimentos de ensino. Para os gestores entrevistados, aumentou a participação dos alunos nas atividades pedagógicas e também a socialização presencial. A restrição do aparelho também favoreceu a redução de agressões digitais, como o cyberbullying. E entre os impactos positivos está a redução da ansiedade no ambiente da escola e o crescimento de atividades manuais, lúdicas e artísticas sem telas. Rodrigo Mendes reforça a percepção da pesquisa de que houve aumento da concentração nas aulas sem a distração do celular.
10: A gente tirou um concorrente de dentro da sala de aula, porque muitos ficavam em rede social e em joguinhos, né? Que eles ficavam lá e deixavam a gente de lado. Houve uma melhora porque aquele que era influenciado deixou de ser influenciado. O embate maior acontecia no ano ensino médio. Era mais difícil mesmo a gente conscientizar.
9: A restrição do uso não pedagógico dos celulares não afetou as atividades educacionais que fazem uso de tecnologias digitais. A análise foi feita em 8.189 escolas da educação básica em todos os estados. Neste primeiro momento, os resultados se referem à percepção dos gestores E, no próximo semestre, serão divulgados os dados relacionados aos professores, com produção de Helder Castro, da Rádio Nacional em São Paulo, Sara Kines.
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12: Estamos às 17 horas e 17 minutos e a governadora Maiúsa Assis entrega a reforma e modernização da unidade mista de Acrelândia. Vamos conferir na reportagem de Thaís Carolina.
13: Durante a agenda em Acrelândia, a governadora Maiúsa Assis entregou a reforma e modernização da Unidade Mista de Saúde Maria de Jesus Ander, a Mazica. A obra recebeu investimento de mais de R$3.170.000 por meio de uma parceria entre os governos estadual e federal. A unidade passou por uma reconstrução completa com melhorias na infraestrutura, novos sistemas de climatização, gases medicinais, redes elétricas e hidráulicas, além de adequação nas normas de segurança. Com a reforma, o hospital ganhou uma recepção modernizada, consultórios, enfermarias, sala de emergência equipada, laboratório, farmácia, setor de raio-x, central de material e esterilização e áreas de apoio totalmente revitalizadas. Segundo a Secretaria de Estado de Saúde, a unidade conta atualmente com cerca de 90 servidores. Realiza entre 80 e 100 atendimentos por dia e cerca de 1.500 acolhimentos por mês. A expectativa é ampliar a capacidade de atendimento e reduzir a necessidade de deslocamento de pacientes para outros municípios. A unidade passa a contar com 15 leitos, sala de emergência equipada e estrutura adequada para atendimentos de urgências e partos. Thaís Caroline, para o Sistema Público de Comunicação do Acre.
12: Falando em cidadania, a Prefeitura de Brasileia autoriza a construção de 13 casas para famílias que perderam moradias na enchente de 2023. Quem nos traz detalhes é Roseli Farrapo.
14: A Prefeitura de Brasileia deu mais um importante passo na política de habitação e reconstrução de áreas atingidas por desastres naturais. Na terça-feira, dia 30, como parte da programação oficial em comemoração aos 116 anos de emancipação política de Brasileia, o prefeito Carlinhos do Pelado assinou a ordem de serviço para a construção de 13 unidades habitacionais que irão beneficiar famílias que perderam suas residências durante a enchente histórica de 2023. A solenidade foi realizada no bairro Marcos Galvão, local onde serão construídas as moradias. O investimento é de R$1.300.628, viabilizado através da parceria entre o governo federal e a Prefeitura de Brasileia. As casas atenderão famílias que tiveram seus imóveis destruídos e interditados definitivamente pela enchente de 2023. Conforme o cronograma da obra, a execução dos serviços terá prazo de até 8 meses, quando as unidades habitacionais serão entregues às famílias contempladas. A obra representa a etapa final de um processo técnico e administrativo iniciado logo após o desastre. Após o reconhecimento da situação de emergência pelo governo federal, a Prefeitura cadastrou a demanda no Sistema Integrado de Informações sobre Desastres, apresentando laudos que comprovaram a destruição das residências. Brasileia já enfrentou grandes enchentes nos anos de 2012, 2015, 2023 e 2024. Em razão da recorrência desses eventos, o município integra a lista de municípios brasileiros considerados prioritários para ações de gestão de risco e resposta a desastres naturais. Roseli Farrapo, para o Sistema Público de Comunicação.
12: O governo do Acre publicou a convocação dos aprovados no concurso do Corpo de Bombeiros Militar do Estado do Acre. Thaís Caroline.
13: O governo do Acre publicou a convocação de candidatos aprovados no concurso público do Corpo de Bombeiro Militar, realizado em 2022, para a matrícula do curso de formação de aluno soldado. Ao todo, 60 candidatos do cadastro de reserva foram convocados, sendo 15 para o cargo de aluno soldado feminino e 45 para aluno soldado masculino. A convocação foi autorizada pela governadora Maiusa Cis e publicada em edição extra no Diário Oficial do Estado. De acordo com o governo, a medida atende às necessidades de recomposição do efetivo da corporação e da continuidade às etapas do concurso público, seguindo os procedimentos legais antes do encerramento da validade do certame. Os candidatos deverão apresentar toda a documentação exigida até o dia 31 de julho, conforme as orientações estabelecidas no edital. O não cumprimento dos prazos ou das exigências poderá resultar na perda da vaga. Após a matrícula, os candidatos iniciarão o curso de formação, etapa obrigatória para o ingresso da carreira militar. A expectativa é que os novos alunos soldados reforcem o atendimento prestado pelo Corpo de Bombeiros em ações de combate a incêndios, salvamentos, resgates e demais ocorrências atendidas pela corporação em todo o estado. Thaís Caroline, para o Sistema Público de Comunicação do Acre.
12: Conservação e potencial de desenvolvimento sustentável são destaques na área de proteção ambiental Lago do Amapá. A reportagem de Ronaldo Duarte.
15: O governo do Acre está ampliando as ações de preservação ambiental e desenvolvimento sustentável na área de proteção ambiental APA Lago do Amapá, em Rio Branco, por meio do Programa de Resiliência Socioambiental. A iniciativa é coordenada pela Secretaria de Estado de Meio Ambiente, em parceria com a Organização das Nações Unidas, por meio da Unesco, e conta com apoio do governo do Canadá. Com cerca de 5,2 mil hectares, a APA Lago do Amapá desempenha um papel importante na proteção dos recursos hídricos, da biodiversidade e das comunidades que vivem na região. O programa reúne ações voltadas à recuperação de áreas degradadas, conservação das florestas, fortalecimento da bioeconomia, educação ambiental e participação comunitária. Além da preservação ambiental, a iniciativa busca incentivar o turismo sustentável e gerar novas oportunidades de renda para os moradores, promovendo o uso responsável dos recursos naturais e contribuindo para a melhoria da qualidade de vida da população. Ronaldo Duarte, para o Sistema Público de Comunicação.
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12: Estamos às 17 horas e 25 minutos, Conexão Acre desta quarta-feira. A gente já se conecta direto com o site da Agência de Notícias. Afinal, a gente também vai ficar por dentro de alguns destaques como este, de que com um investimento de quase R$500 mil, a governadora Maiusa Cis entregou nesta quarta-feira, dia 1º de julho, a reforma da sede da Secretaria de Estado de Obras Públicas, a SEOP, em Cruzeiro do Sul. A obra, que recebeu quase R$500 mil em recursos próprios, marca a primeira grande revitalização do espaço desde sua implantação e reforça o compromisso da gestão com a valorização dos servidores e a modernização da infraestrutura pública. Outro destaque é de que a governadora do Acre cumpriu a agenda também em Cruzeiro do Sul nesta quarta-feira, ao participar da entrega de uma lancha blindada de fiscalização cedida pelo Ministério da Justiça por meio da Secretaria Nacional de Segurança Pública, a SENASP. O equipamento, avaliado em R$3,3 milhões, será utilizado em ações de patrulhamento fluvial e combate a crimes ambientais no âmbito da Companhia de Operações Ambientais e do Plano Amazônia Segura e Soberana. A gente encerra com esse destaque de que, com direito à partida de futebol com alunos, a governadora do Acre, Maiusa Cis, entregou também nesta quarta-feira, dia 1º, a revitalização do ginásio poliesportivo Alailton Negreiros, em Cruzeiro do Sul. O espaço recebeu pintura interna e externa, além da recuperação da quadra em obra, que contou com um investimento de quase 250 mil reais. Quer ler na íntegra esse e outros destaques? Basta você acessar o link agencia.ac.gov.br. 17 horas e 27 minutos.
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12: Vamos para um rápido intervalo e você confere a seguir. Policiais penais frustram tentativa de entrada de celulares no presídio de Sena Madureira. E em Marechal Taumaturgo, a Polícia Civil prende integrante de organização criminosa durante a Operação Fronteiras. Voltamos já.
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12: Estamos de volta com o segundo bloco do Conexão Acre desta quarta-feira, agradecendo, como sempre, a sua audiência. A gente já fala de segurança pública, afinal, policiais penais frustram tentativa de entrada de celulares no presídio de Sena Madureira e apreendem 4 aparelhos. Vamos conferir na reportagem de Gladys Miriam.
19: Em Sena Madureira, uma tentativa de entrada de celulares no presídio Evaristo de Moraes foi interrompida por policiais penais. Segundo informações da unidade, indivíduos do lado externo lançaram um embrulho por cima da muralha do presídio na tentativa de burlar a fiscalização. Os policiais que estavam de plantão perceberam a movimentação suspeita e agiram rapidamente. Durante a verificação, foram encontrados 2 pacotes contendo aparelhos celulares. No total, 4 celulares em perfeito estado de uso foram apreendidos. Após o lançamento dos objetos, o suspeito que realizou a ação conseguiu fugir e não foi localizado. A direção da unidade informou que esse tipo de ocorrência tem sido recorrente, mesmo sendo proibido pela Lei de Execução Penal o acesso de reeducandos a aparelho celular. O presídio reforçou ainda que a fiscalização vai ser intensificada com o objetivo de coibir este tipo de prática. Com as informações da Central de Jornalismo, Gladys Miriam para o Sistema Público de Comunicação.
20: Polícia Civil prende integrante de organização criminosa durante a Operação Fronteiras em Marechal Taumaturgo. A reportagem é de Glécio Albano.
21: A prisão ocorreu durante uma ação da Operação Fronteiras em Marechal Taumaturgo, que reforça o combate ao crime organizado na região de divisa entre Brasil e Peru. De acordo com o delegado de Polícia Civil, Marcílio Laurentino, o investigado era conhecido pelo apelido de Caveirinha da Morte.
22: No período da tarde, a polícia conseguiu efetuar a prisão de um indivíduo acusado de ser um dos líderes da organização criminosa Comando Vermelho no município. Ele já era investigado pela prática de crimes como tráfico de drogas, tortura e também ameaças contra moradores, além do claro envolvimento com a organização, onde ele recebia o apelido de Caveirinha da Morte.
21: Ainda segundo a Polícia Civil, as operações continuam na região de fronteira para combater o tráfico de drogas e a atuação de organizações criminosas.
22: Diante das circunstâncias e das apurações feitas por esta delegacia, representamos pela prisão preventiva, tendo a vara de organizações criminosas expedido o mandado de prisão, que foi cumprido na data de ontem. Ele passará por audiência de custódia, que irá avaliar se ele permanecerá preso ou será posto em liberdade.
21: De Cruzeiro do Sul, Gladson Albano, para o Sistema Público de Comunicação do Acre.
20: Homem é preso após se passar por policial civil e oferecer investigações no Acre. O fato aconteceu em Sena Madureira. Ronaldo Duarte.
23: A Polícia Civil do Acre prendeu em flagrante um homem acusado de se passar por policial civil do estado de São Paulo, em Sena Madureira. A operação foi coordenada pelo delegado Rêmulo Diniz, após investigações apontarem que o suspeito utilizava farda, distintivo e equipamentos semelhantes aos usados pelos agentes da corporação. Segundo a polícia, o homem é natural de São Paulo, possui antecedentes criminais por estelionato e apropriação indébita e estava atuando irregularmente no município. Além de se apresentar como policial, ele exercia a função de vigilante, sem autorização, e oferecia serviços particulares de investigação, prometendo recuperar objetos furtados. Durante a ação, os policiais apreenderam uma pistola e diversos acessórios utilizados para reforçar a falsa identidade do investigado. O suspeito foi autuado pelo uso indevido de símbolos da Polícia Civil e por exercício ilegal da atividade de vigilante. Após a prisão, ele foi conduzido à delegacia de Sena Madureira, onde permanece à disposição da justiça. As investigações continuam para identificar possíveis vítimas e verificar se o homem praticou outros crimes utilizando a falsa identidade policial. Ronaldo Duarte, para o Sistema Público de Comunicação.
20: Mulheres terão um ano para denunciar violência doméstica. Reportagem de Cassie Balog.
24: Mulheres vítimas de violência doméstica e familiar agora terão mais tempo para denunciar o agressor. A Lei 15.438 de 2026, sancionada pelo presidente Lula neste mês de junho, amplia de 6 para 12 meses o prazo para apresentar queixa ou representação contra o autor do crime. A mudança altera o Código Penal, a Lei Maria da Penha e o Código de Processo Penal. O novo prazo começa a contar a partir do momento em que a vítima identifica quem cometeu a violência. A lei já está em vigor. A proposta foi aprovada pelo Congresso Nacional após passar pelas comissões de Segurança Pública, Direitos Humanos e Constituição e Justiça do Senado. Segundo os parlamentares que apoiaram a mudança, muitas mulheres enfrentam dificuldades para denunciar o agressor porque ainda convivem com ele, dependem financeiramente do parceiro ou sofrem com o medo, a vergonha e o trauma. Com a ampliação do prazo, a expectativa é garantir mais tempo para que essas vítimas consigam romper o ciclo da violência e exercer o direito de buscar proteção e responsabilização do agressor. 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Produção e reportagem, Cassie Balog.
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20: A gente fala agora do lançamento da pedra fundamental do Campus Feijó, que marca o início das obras pelo IFAC. A reportagem de Elias Almeida.
0: Nesta terça-feira, dia 30 de junho, Feijó viveu um momento inédito com o lançamento da pedra fundamental de início das obras de construção do novo prédio do IFAC no município de Feijó. Um investimento de mais de 25 milhões de reais realizados pelo governo federal aqui na Terra do Açaí. O reitor da nova unidade do IFAC, que será construída em Feijó, fala a nossa reportagem.
1: O investimento da ordem de 25 milhões do governo federal através do novo PAC, as obras já iniciam agora, com previsão da gente entregar essa obra tão importante para Feijó, agora no mês de agosto de 2027. Mas nós já anunciamos hoje a oferta de um curso superior na área de tecnologia em gestão pública. O edital sai agora em setembro. Acompanhe os canais oficiais do IFAC e as aulas iniciam em novembro.
0: O vice-prefeito do município de Feijó, Juarez Leitão, também fala da alegria de receber esses investimentos do governo federal aqui no município de Feijó.
3: Então isso é de uma importância fundamental, que só uma pessoa que nem o presidente Lula, na sua coerência, conhecendo o que é o Brasil, pode fazer a expansão disso e chegar aqui a Feijó, que isso precisa. Aí nós temos uma população dos nossos irmãos indígenas muito grande, que vão fazer parte, isso é muito importante, com certeza, para toda a população.
0: O secretário municipal de educação, Mauro Defferson, também fala da alegria de participar deste encontro.
4: Isso aqui, um instituto como esse, vem trazer ainda mais melhoria. Nossos filhos vão poder estudar aqui mesmo, não vão precisar se ausentar. Educação de qualidade, como o Léo falou, está entre as 10 instituições melhores do mundo, não só do Brasil. Então o momento é de muita alegria mesmo, de celebração.
0: O assessor do Ministério da Educação, Léo de Brito, também fala desse importante investimento que Feijó recebe a partir de agora.
5: É o presidente da educação e sempre prezou para que a gente pudesse ampliar os institutos federais, as universidades, para que a gente tenha programas como o Pé de Meia, agora as escolas em tempo integral, os programas de alfabetização na idade certa, as creches, e tudo isso está chegando no estado do Acre, está chegando aqui em Feijó.
0: São essas as informações aqui direto do município de Feijó. Elias Almeida, para o Sistema Público de Comunicação do Acre.
20: Acre promove capacitações para fortalecer a rede socioassistencial pública e privada. Reportagem de Thaís Carolina.
25: A Secretaria de Estado de Assistência Social e Direitos Humanos promove, ao longo desta semana, uma série de reuniões técnicas com representantes da rede socioassistencial pública e privada em Cruzeiro do Sul. A iniciativa tem como objetivo fortalecer a integração entre os serviços de Sistema Único de Assistência Social, o SUAS, além de orientar o reordenamento da rede e o referenciamento das unidades responsáveis pelo atendimento à população. As capacitações reúnem profissionais que atuam nos Centros de Referência de Assistência Social, os CRAs, nos Centros de Referência Especializados de Assistência Social, os CREAS, equipes de rede de acolhimento institucional e representantes de organizações da sociedade civil que executam serviços socioassistenciais. O encontro reúne profissionais da proteção social básica e da proteção social social especial para alinhar as ações desenvolvidas em todo o estado e fortalecer a atuação integrada da rede de assistência social. Segundo a secretaria, as reuniões também aproximam o poder público das entidades da sociedade civil, orientando a adequação dos serviços às normas nacionais da assistência social e fortalecendo a qualidade do atendimento oferecido à população. Outro ponto discutido é o referenciamento das entidades às unidades públicas do SUAS, garantindo maior integração da rede e ampliando o acesso da população aos serviços de assistência social. Thaís Caroline, para o Sistema Público de Comunicação do Acre.
20: E você confere no próximo bloco, Expo Acre Juruá. Durante a feira, a Maísa recebe o governador de Ucayali, no Peru. A gente confere a programação da segunda noite da Expo Acre Juruá 2026. E França supera a Suécia e está nas oitavas da Copa do Mundo. É daqui a pouco.

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2: Estamos de volta com o último bloco do Conexão Acre desta quarta-feira, agora com a informação de que durante a Expo Acre Juruá, Maílson Assis recebeu o governador de Ucayali, no Peru, para ampliar a integração entre o Acre e o departamento peruano. Vamos conferir na reportagem de Jefferson Dourado.
6: A governadora do Acre, Maílson Assis, recebeu em seu gabinete, num parque de exposições, o governador regional de Ucayali, no Peru, Manuel Gambini Rupai.

0: jovens. Segundo ela, a parceria para os voos diretos está praticamente confirmada e promete transformar a economia da região do Juruá. Estamos com uma parceria praticamente confirmada, que é o voo Uma Esperança e uma busca que representa mais do que o transporte. É a perspectiva de trocar experiências e principalmente do fortalecimento da economia nessa região. Para a governadora, a Expo Acre Juruá funciona como uma vitrine internacional da produção acreana, fortalecendo a cultura e gerando novas oportunidades de negócios com o país vizinho. Jefferson Dourado, para o Sistema Público de Comunicação.
1: Olha, segunda noite da Expo Acre Juruá tem prova de laço e show da Banda Morada. A programação desta quarta-feira, dia 1º de julho, reúne esporte equestre e música gospel na Arena do Juruá. Mas agora a gente vai para uma reportagem de Gletson Albano.
2: O espaço foi preparado pelo governo do estado em parceria com outras instituições, entre elas o SEBRAE, e reuniu mais de 430 expositores, praça de alimentação, arena de rodeio, espaços para o agronegócio, comércio, artesanato e grandes shows nacionais. Antes mesmo da abertura do evento, a feira já começou a movimentar a economia da região. A montagem de toda a estrutura gerou centenas de empregos temporários e impulsionou diversos setores, como construção, serviços, transporte, hotelaria e alimentação, fortalecendo a economia de Cruzeiro do Sul e de toda a região do Juruá, fazendo cumprir o seu objetivo, como explicou a governadora Maiusa Assis.
3: Exatamente, as negociações, né, já vêm há muito tempo, as pessoas se preparando, tanto o governo para a parte estrutural, para a parte de divulgação, quanto o comércio, que já vem se preparando. Mas claro que o ponto final, o ponto esperado é, né, o final da festa, onde tudo se contabiliza e vê a rentabilidade, tanto econômica quanto de apresentação, né, de demonstração de tudo aquilo que foi preparado.
2: Segundo o secretário de Indústria, Ciência e Tecnologia, Márcio Agiolfi, além do entretenimento, a Expo Acre Juruá é considerada uma das principais vitrines para pequenos negócios, agricultura familiar e cadeias produtivas da região, fortalecendo o empreendedorismo e incentivando novos investimentos.
4: A Expo Juruá aqui, ela é a maior vitrine que o comerciante, o empresário pode ter, né? Muitos negócios são feitos aqui, né? E há uma expectativa muito grande para essa Expo Juruá, porque não é só os negócios que são fechados aqui na feira, mas o reflexo disso ao longo do ano, né? Então, assim, é uma feira bonita, foi muito bem organizada, sem dúvida nós teremos aqui uma das melhores Expo Juruá de todos os tempos. E assim, a gente está muito entusiasmado. Toda a equipe do governo fez um trabalho muito bem empenhado para que a gente tenha essa festa bonita hoje.
2: Parceiro da organização da feira, o SEBRAE leva ao evento espaços voltados para inovação, agricultura familiar, produtos regionais e incentiva aos pequenos empreendedores, ampliando as oportunidades de negócios durante toda a programação.
5: Estimular que os empreendedores possam estar mostrando o que eles produzem de melhor, né? Utilizando matéria-prima aqui regional e essa matéria-prima regional transformando isso em mercadorias, em produtos de ponta, produtos prêmios. Hoje nós temos a marchetaria, nós temos o artesanato, nós temos os serviços turísticos, então a gente tem muita coisa para mostrar aqui nessa regional.
6: A Expo Juruá, ela é uma vitrine de negócio. Então é uma oportunidade dos pequenos produtores, da agricultura familiar, mostrar o seu produto, mostrar toda a produção dos ramais. E que os produtores, eles têm um grande potencial. Então essa é a oportunidade da gente mostrar para que veio.
2: A programação segue até o dia 5 de julho, com atrações culturais, competições esportivas, rodeios, palestras, exposição de animais, negócios e apresentações nacionais. A primeira noite de Expo Acre Juruá atraiu milhares de pessoas e encerrou com o show do cantor nacional Natanzinho, que animou os visitantes até a madrugada desta quarta-feira.
1: A economia solidária na Expo Acre Juruá é um espaço voltado para o fortalecimento do microempreendedorismo, da agricultura familiar e do artesanato regional. Vamos conferir na reportagem de Ivan de Carvalho.
7: A economia solidária é mais

0: sua vez, venha Cruzeiro do Sul para garantir uma boa praça de alimentação e novidades, variedades, principalmente aqui no Parque do Arena Juruá. Carlos Taborga, presidente da Economia Solidária em Rio Branco, fala de toda a sua estrutura e os empreendedores que estão presentes aqui na Expo Acre Juruá.
1: Hoje nós estamos aqui com 24 empreendimentos, minha diretamente somados da mais de 60 pessoas que vieram de Rio Branco. Nós estamos aqui nesse evento que está, esse ano, está superando, né, as expectativas. Uma organização muito boa, né? Então, quer dizer, tem tudo para dar certo. Nós estamos aqui com uma variedade de empreendimentos. Nós temos desde da saltinha com jambu, pastel de pirarucu, pastel de queijo de búfala e também outros pratos, como a quiçoba na chapa, né, como os doces, a doceria da melhor lá de Rio Branco, que é a doceria Ceci. E temos aqui uma variedade muito grande de produtos, né, de alta qualidade.
0: O presidente da Economia Solidária falou ainda da expectativa até o último dia, garantindo que o bom preço e a culinária diferenciada da capital também tem a se somar com os que produzem também no município de Cruzeiro do Sul.
1: Aqui tem uma qualidade de excelência, a gente só vem somar, né? Só vem somar com os empreendedores aqui do Vale do Juruá, né, de Cruzeiro do Sul, dos municípios adjacentes. Então, quer dizer, é um sucesso e a gente vai levar grandes resultados aqui para Rio Branco, para nossas casas, para o nosso lar, para nossa família, e venha conferir as delícias que tem de saudades aqui. E outros que estão aqui, né, carne na chapa, pirarucu a casaca, pastel de pirarucu com banana. Então tá muito bacana, além das saltinhas com jambu e a tradicional também.
0: A aprovação do produto foi sinalizada por aqueles que comeram o bom pastel, o bom quibe. As famílias estiveram reunidas e confirmaram a qualidade e o gosto diferenciado daqueles que foram degustados.
2: Rapaz, é maravilhoso. É, a festa tá toda linda e a gente é a primeira noite, né? A gente está participando, eu trouxe a minha família. E aí a gente veio com uma fome, irmão. E aí encontrar um pastel delicioso desse é gratificante.
0: Para o Sistema Público de Comunicação, Ivan de Carvalho.
3: O estande do Detran na Expo Acre Juruá reúne educação, diversão e conscientização. A reportagem de Jefferson Dourado.
4: Localizado no Centro de Eventos Olei Cameli, o espaço está unindo lazer, educação e conscientização para famílias inteiras. É isso mesmo. Com atrações gratuitas para todas as idades, o estande do Detran oferece pintura, apresentações de teatro, jogos interativos e até uma mini cidade do trânsito. O objetivo principal é ensinar boas práticas de circulação nas ruas de forma leve e divertida. O estande foi pensado para acolher pessoas de todas as idades. Acreditamos que a educação para o trânsito começa desde cedo e quando esse aprendizado é feito de forma lúdica e participativa, a mensagem é assimilada com muito mais facilidade. Convidamos toda a população para visitar nosso espaço e viver essa experiência conosco, afirmou a coordenadora de educação de trânsito do Detran em Cruzeiro do Sul, Cléia Machado. E o público aprovou. Pais, professores e donas de casa que passaram pelo local na abertura destacaram a importância de crianças aprenderem a se comportar no trânsito desde pequenas. Tudo isso enquanto se divertem na maior feira de negócios da região. Se você também quer conferir, atenção para o horário. A programação do estande do Detran na Expo Acre Juruá segue aberta ao público até o próximo domingo, sempre das 6 da tarde às 10 horas da noite. Vale a pena levar a família e aprender brincando. Jefferson Dourado para o Sistema Público de Comunicação.
3: A Polícia Militar do Acre intensifica o policiamento no Vale do Juruá durante o período da Expo Acre Juruá. Gladys Albano.
5: O curso reúne 40 policiais distribuídos entre Cruzeiro do Sul, Rodrigues Alves e Mâncio Lima. A ação tem como objetivo garantir a tranquilidade pública durante o período de festividades. Segundo o capitão da Polícia Militar, Thales Campos, nas últimas 24 horas, ao menos 3 motocicletas foram recuperadas.
6: A equipe, ela estava ali no bairro ABB, quando visualizou os indivíduos infundados, a suspeita, esses indivíduos aí saíram fazendo a famosa roleta russa, né, passando por diversos cruzamentos. em alta velocidade, fugindo da equipe policial. A equipe policial, após, né, intensas buscas aí, com apoio também da RP aqui do 6º Batalhão, logrou isso na captura desse indivíduo aí, bem como a recuperação dessa moto aí que havia sido roubada na noite anterior, né? Essas motos, elas são roubadas com o objetivo justamente de cometimento de outros crimes. Então, o curso operacional integrado aqui no Vale do Juruá conseguiu fazer a recuperação desse veículo, bem como a prisão deste indivíduo, né? É importante ressaltar que a gente também teve outras recuperações de veículo aqui pelas nossas RPs aqui do 6º Batalhão.
5: Ainda de acordo com o capitão, as equipes permanecem nas ruas, garantindo a ordem pública e a segurança da população e do patrimônio durante todo o período de festividades.
6: 40 homens aí reforçando a segurança pública aqui no Vale do Juruá, integrantes da Polícia Militar, Polícia Civil, Corpo de Bombeiro, Polícia Penal, e nessa atuação lograram êxito. O curso operacional integrado em segurança pública logrou êxito no cumprimento de 2 mandados de prisões, né? Um no município de Mâncio Lima e outro no município de Rodrigues Alves, né? As equipes fizeram abordagem, a fazer a consulta nominal, verificou que contra esses indivíduos pesava o mandado de prisão.
5: De Cruzeiro do Sul, Gladson Albano, para o Sistema Público de Comunicação do Acre.
7: Esportes.
8: E a França supera a Suécia com 2 jogos de Mbappé e está nas oitavas da final. O craque já tem 6 gols no Mundial e briga pela artilharia com Messi. Vamos conferir na reportagem de Rafael Guimarães.
9: A França bateu a equipe da Suécia nesta terça-feira em Nova Jersey, nos Estados Unidos, e está nas oitavas de final da Copa do Mundo. O atacante Kylian Mbappé foi novamente protagonista do time europeu e segue voando no Mundial. O jogador marcou 2 gols na vitória por 3-0 dos franceses. Com amplo domínio da partida e um volume intenso, a França não tomou conhecimento da Suécia e venceu o jogo sufocando o adversário desde o início. Novamente, os franceses jogaram bola e mostraram por que são favoritos ao título. Mbappé, um dos craques da Copa, voltou a brilhar e marcou 2 gols na partida, um deles um golaço. O terceiro tento foi anotado pelo atacante Barcolá. Mbappé se isolou como o segundo maior artilheiro da história das Copas, com 18 gols, atrás apenas de Lionel Messi, que tem 19. O francês também está na briga pela artilharia do Mundial de 2026 e já tem 6 tentos marcados, empatado com o argentino. A França enfrenta o Paraguai nas oitavas de final da Copa do Mundo. As equipes entram em campo no próximo sábado, às 18 horas, no horário de Brasília, na Filadélfia. Da Rádio Agência Nacional em Brasília, Rafael Guimarães.
8: A gente encerra falando de Copa do Mundo 2026, que segue em clima de mata-mata com a definição de mais vagas para as oitavas de final. A seleção da Inglaterra garantiu classificação ao vencer a República Democrática do Congo por 2-1. E agora terá pela frente o México na próxima fase. E que jogo! A Bélgica buscou uma reação impressionante. Virou em 3-2 nos acréscimos, diante do Senegal, após estar perdendo por 2-0. Um retrato perfeito da imprevisibilidade e da emoção que só o futebol proporciona. E nesta quarta-feira, a programação conta ainda com o confronto de Estados Unidos e Bósnia, fechando mais uma rodada decisiva da fase de mata-mata. E assim nós encerramos o Conexão Acre desta quarta-feira, desejando a todos uma excelente noite e já convidando a você para o nosso encontro com a notícia amanhã, a partir das 17 horas. Até lá e boa noite.

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Nosso endereço para cartas: Igreja Apostólica, Caixa Postal 10.064, CEP 03014-970, São Paulo.

Divulgamos a seguir um depoimento de fé enviado para a sede desta Igreja Apostólica. Ao realizar reparos num telhado, o Sr. Paulo Roberto da Silva perdeu o equilíbrio e caiu de uma altura aproximada de 5 metros sobre telhas, forro até chegar ao piso, onde permaneceu por algumas horas sem poder se movimentar devido às dores por todo o corpo. Ele se encontrava sozinho naquele local e, clamando pela misericórdia da Santa Avó Rosa e do Santo Irmão Aldo, conseguiu se levantar e descer uma escadaria até o piso térreo, onde foi encontrado por um irmão dele que conseguiu compreender o que havia acontecido, o levou ao pronto atendimento. Bastante confuso, com muitas dores na cabeça e por todo o corpo, o Sr. Paulo foi mantido em observação por algumas horas devido à suspeita de traumatismo craniano. Nesse meio tempo, a esposa e o irmão dele muito clamaram pela misericórdia divina em favor daquela delicada situação. Encaminhado para outro centro médico para ser submetido a exames detalhados, os resultados nada indicaram quanto a fraturas ou outras consequências que necessitassem de tratamento médico. Ele logo superou o desconforto das dores e ficou bem. Esse senhor finaliza seu depoimento de fé, remetido de Cacoal, estado de Rondônia, em agosto de 2024, direcionando ações de graças a Deus Pai, ao Nosso Senhor Jesus, a Maria Santíssima, a Santa Avó Rosa e ao Santo Irmão Aldo, em reconhecimento por haverem-no livrado de algo mais grave daquela ocorrência. Também pelo amparo que concederam a ele quanto à recuperação da boa disposição, sem sequelas.

0: Estamos apresentando a Hora Milagrosa e na sequência vai falar-lhes o pastor Savério Nascimento.
1: Saúdo aos ouvintes deste programa A Hora Milagrosa. Desejo que a paz do Senhor esteja com todos os irmãos e irmãs ouvintes deste programa. Desejo-lhes que as bênçãos soberanas de Deus e seu glorioso Espírito, juntamente com seu Filho primogênito Jesus, a Mãe Maria Santíssima, a Santa Vó Rosa, o Consolador e o venerável profeta Santo Irmão Aldo, e que estas bênçãos sejam derramadas em seu viver, dando paz, amor e alegria. Prezados internautas e ouvintes da Hora Milagrosa, a mensagem deste dia fala um pouco da disciplina da Igreja Apostólica como regra de um bom viver e do grande valor que a mesma tem para esta Igreja Apostólica, que tem a missão de evangelizar e salvar almas. Disciplina para os que se converterem a esta Igreja Apostólica e que querem gozar eternamente das maravilhas sem igual que existe no Reino dos Céus, junto a Deus Criador. Estimados irmãos, no Boletim Oficial da Igreja Apostólica, encontramos a mensagem do Primaz Apostólico, Santo Irmão Aldo, a respeito desse tema. A doutrina e disciplina educam e moralizam o nosso povo. Assim falou o profeta Irmão Aldo. A nossa doutrina e disciplina foram legadas, ou seja, é uma herança que a Santa Vó Rosa deixou antes mesmo de subir em espírito aos céus, para ser galardoada como Espírito Consolador da promessa de Nosso Senhor Jesus, o Filho amado do Pai. Com sabedoria e justiça, a Santa Vó Rosa nos ensinou a regra do bom viver, educou o povo apostólico para serem pessoas boas, de paz, amor e perdão. Ensinou a justiça para que cada apostólico aprenda a respeitar seu irmão na fé e ao seu próximo, inclusive para que não seja explorador e aproveitador da bondade do seu semelhante. A Santa Vó Rosa nunca tolerou os desentendimentos, as brigas e as discussões, porém ensinou a tolerância, a mansidão e a humildade de coração para que nunca guardasse mágoas no espírito, mas soubesse perdoar ao seu irmão. Queridos irmãos e irmãs, a disciplina da Igreja Apostólica é uma ordem do nosso Senhor Jesus Cristo. É uma exigência dele para que esta igreja pudesse receber suas ordens e orientações, receber sua doutrina e ensinos, e ele pudesse estar à frente do trabalho da igreja, dando sabedoria, inspirações às mensagens, e pudesse formar nela o consolador de sua promessa, e com isto restaurar a sua igreja na terra. Daí, o apostólico fiel a esta igreja cumprir a disciplina por amor, sem questionar ou criticar, pois são vindas dos céus e traz benefícios para quem obedece. Por outro lado, tudo que esta igreja ensina e orienta aos seus adeptos vem de Deus e do seu Santíssimo Espírito, que sabem que é melhor para seus filhos. A prova são os milagres grandiosos, curas de enfermidades e até mesmo de doenças desenganadas pela medicina e resoluções de problemas. Creiam, ouvintes da Hora Milagrosa, o poder, a disciplina e as mensagens que esta igreja possui causam admiração pelas pessoas que ouvem e as contemplam. Ouvintes, entendo também que a necessidade da disciplina, também em nossas reuniões, o silêncio, a calma, a meditação e o respeito ao ambiente da igreja são de grande importância, porque são momentos e lugares sagrados de nossa igreja e ambiente para oração, e não é lugar para desarmonia e falta de união, e faz parte dos ensinos de Jesus, registrado pelo apóstolo São Mateus em seu livro, capítulo 21, versículos 12 a 13. Assim que chegou a Jerusalém, Jesus entrou no templo e começou a expulsar os que ali vendiam e compravam, isto é, estavam pouco interessados na reunião. Jesus derrubou as mesas dos que trocavam moedas, as cadeiras dos que vendiam aves, também não permitia que ninguém transportasse mercadorias que comercializavam pelo templo, e repreendeu-os, dizendo: Não está escrito, a minha casa será chamada casa de oração para todos os povos. Vós, contudo, tendes transformado em covil de salteadores, isto é, de negócios, até mesmo ilícitos, gritarias, brigas, confusões e sem respeito. Ilustres ouvintes, outra coisa de grande significância e representa realmente o poder de Deus entre nós e sobre quem obedece é a disciplina das roupas e costumes dos homens e mulheres, membros da Igreja Apostólica. É uma exigência fundamental também, pois representa decência, modéstia e é uma das maneiras para receberem as bênçãos e a unção de Deus para um viver harmonioso, iluminado pelos céus. Vejam, prezados irmãos ouvintes da Hora Milagrosa, todas essas exigências são dos céus e um preparo para a santificação de nossas almas para um dia, quando terminar nossa missão na Terra, se formos fiéis e perseverantes, herdarmos a vida eterna com Deus e seu reino de glória e luz. Toda a disciplina, doutrina e ensinamentos, legados e exigidos pela Santa Vó Rosa e por Jesus para os fiéis da Igreja Apostólica desde o início desta obra foram preservados pelo santo profeta Irmão Aldo como primaz da Igreja Apostólica e sucessor da Santa Vó Rosa, que cumpriu o ministério de glória inquestionável, dando assim estabilidade necessária para continuarmos merecendo a graça divina e as mãos de Deus a nos dirigir. O santo Irmão Aldo, em suas palavras, ao exigir de todos nós a obediência à doutrina e disciplina, que são mandamentos de Cristo, revelou ao povo apostólico os mistérios celestiais e o reino do céu, que só serão contemplados pelos fiéis, sinceros e zelosos de fé e dos princípios da doutrina e disciplina justas e essenciais para um filho de Deus. O santo Irmão Aldo disse mais ao povo apostólico, quando ainda estava em seu corpo físico, à frente desta igreja. Eu, Irmão Aldo, como sucessor da Santa Vó Rosa no governo da igreja, representante do seu poder, exijo a obediência do povo apostólico, à doutrina e disciplina que nos deu a Santa Vó Rosa, a Santa de Deus, inclusive porque se trata de heranças preciosas que devem ser amadas e respeitadas por todos quantos querem a salvação de suas almas. Creio, ouvintes da Hora Milagrosa, a doutrina, os ensinos e disciplina da Igreja Apostólica vieram dos céus e devem ser praticadas por todos os que querem um dia morar nos céus e, enquanto estiverem aqui na Terra, terem toda a proteção e graça da Santa Vó Rosa, o Consolador, proteção de Nosso Senhor Jesus Cristo, da Mãe Maria Santíssima, do Santo Profeta Irmão Aldo e de toda a corte celestial. Amém. Agora oro pedindo as bênçãos de Deus a vosso favor. Amantíssimo e onipotente Pai Celestial, quanta honra e alegria temos ao contar com tua graça e a unção do teu Divino Espírito para o nosso lar, nossa família, nossa saúde e tudo que nos pertence, desde que seja de justiça e lealdade. Graças te damos, ó Pai, por isso. Glorifico de todo o coração ao poder celeste de Jesus, nosso Salvador, de Maria Santíssima, da Santa Vó Rosa, o Espírito Consolador e do profeta amado, o Santo Irmão Aldo. Poder esse que cura, liberta, protege e afasta todo o mal, dando segurança e bem-estar àquele que faz de tudo para ter o mérito de receber desta bênção para o seu lar, sua saúde, seu emprego, sua empresa, seus estudos e o que lhe pertença de justiça e honestidade. Rogo à Santa Vó Rosa e ao Santo Irmão Aldo que abençoem estes teus filhos, ó Pai, que estão pedindo curas de enfermidades, a solução de problemas. Outros pedem pelo trabalho, suas plantações, suas lavouras, criações, Outros pedem também que abra uma porta de emprego, pois estão desempregados e precisam sustentar a sua família, sua casa, sua vida. Atenda-os aos santos dos céus, para que eles possam serem prósperos e felizes. Peço ainda para aqueles que vivem na pesca, dando segurança e proteção, pois alguns percorrem longas distâncias nos rios e mares, necessitando sempre do amparo dos seus anjos e santos, ó Pai Celeste. Rogo ainda à Mãe Maria Santíssima, que abençoe as mães gestantes, para que tenham um parto feliz, com muitas bênçãos e a proteção do seu manto divino. Santa Rosa, Mãe querida, tuas bênçãos consola, dá ânimo e felicidade, proporciona saúde, paz e solução de problemas. Suplico à Mãe Santíssima, unja a água e o óleo colocados por estes ouvintes e assim ungidos com teu poder. Alivia as dores, dê paz e alegria, realizando milagres e soluções de problemas de acordo com a vontade de Deus. Prezados irmãos e irmãs ouvintes, creio e confie, Deus está presente em nossas orações. Recebam as bênçãos de Deus e seu glorioso Espírito, de Jesus Cristo, de Maria Santíssima, da Santa Vó Rosa, o Consolador, e do amado Santo Irmão Aldo, hoje e sempre. Amém.
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0: Está no ar a Voz do Brasil. As notícias do governo federal que movimentaram o país no dia de hoje.
1: Olá, boa noite.
2: Boa noite para você que nos acompanha em todo o país.
1: Quarta-feira, 1º de julho de 2026.
2: Vamos ao destaque do dia, combate ao crime organizado.
1: Prejuízo de facções criminosas ultrapassaram os 3 bilhões de reais após ações coordenadas pelo Ministério da Justiça.
2: E o governo do Brasil inaugura o primeiro de 3 escritórios nacionais antifacção. Vanessa Casalino.
3: Os escritórios integram o programa Brasil contra o Crime Organizado. Em menos de 2 meses de programa, o país registrou quedas nos crimes violentos e patrimoniais.
1: E ainda, anunciados 500 milhões de reais para fortalecer a saúde na Bahia.
2: Entre as ações está a entrega do novo Hospital Estadual Litoral Norte e a distribuição de veículos do Agora Tem Especialistas. Pablo Mundim.
4: Na educação, o governo do Brasil entregou 29 novos ônibus escolares, com investimento de 13 milhões e 200 mil reais pelo novo PAC.
1: Você vai ouvir também, Brasil Digital já levou sinal aberto e gratuito a mais de 10 milhões de pessoas.
2: O programa amplia o acesso da população brasileira à TV pública, educativa e legislativa. Márcia Fernandes.
5: Já foram instaladas 55 estações de transmissão pelo país. Para o segundo semestre, a meta é instalar outras 75 estações.
1: Hoje, na apresentação da Voz do Brasil, Mariana Jungmann e Luciano Seixas.
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1: Cultura e modernização de equipamentos culturais na Bahia.
2: O Teatro Castro Alves, em Salvador, reconhecido como patrimônio nacional e um dos principais palcos do país, reabre suas portas após passar por obras de restauração.
1: O presidente Lula e a ministra da Cultura, Margareth Menezes, participam da cerimônia de entrega que deve começar em instantes.
2: E o repórter Rafael Lopes acompanha a movimentação direto de Salvador, tá? E traz pra gente agora as informações ao vivo. Boa noite, Rafael.
6: Boa noite, Mariana, Luciano e ouvintes da Voz do Brasil. Noite de tapete vermelho aqui no Largo do Campo Grande para a entrega do novo Teatro Castro Alves. A programação oficial está marcada para começar logo mais às 8h15 da noite e contará com a presença do presidente Lula. Ele vai participar ao lado da ministra Margareth Menezes e de autoridades locais da entrega da terceira e última etapa do projeto de requalificação do Teatro Castro Alves. O local foi modernizado e restaurado após o teto da sala principal ter sido atingido por um incêndio em 2023. O edifício, de estilo modernista, contou com melhorias estruturais que seguem padrões internacionais, preservando o valor histórico e arquitetônico do complexo que é tombado pelo IPHAN como patrimônio nacional. O Teatro Castro Alves já abrigou momentos marcantes das artes cênicas do país e já foi palco de shows históricos como o de João Gilberto, Doces Bárbaros e Raul Seixas. As obras contaram com um investimento de mais de 260 milhões de reais, unindo recursos dos governos federal e estadual, e representa a maior intervenção já realizada no teatro desde a inauguração em 1967. Mariana, Luciano, eu volto com vocês no estúdio.
1: Obrigado, Rafael, pela participação ao vivo aqui na Voz do Brasil.
2: E o presidente Lula esteve mais cedo em Itaparica, também na Bahia. O local é a maior ilha marítima do Brasil, chegando a receber 300 mil turistas na temporada de verão.
1: Hoje foi dada a largada à construção de uma ponte que vai ligar a ilha à capital baiana, trazendo mais desenvolvimento e empregos para a região.
2: Ao todo, serão beneficiados pelo projeto de infraestrutura cerca de 10 milhões de pessoas de 250 municípios. A ponte Salvador-Itaparica terá 12 quilômetros de extensão e vai reduzir o tempo de travessia de 1 hora para 15 minutos entre a capital baiana e a ilha. O projeto integra o novo PAC e contará com 3 bilhões de reais de investimentos federais. Nesta quarta-feira, em Veracruz, na Bahia, o presidente Lula participou da cerimônia que marcou o início oficial das obras.
7: A Bahia precisava de um outro escoamento da riqueza produzida pela Bahia. E se optou por fazer essa ponte e fazer uma estrada.
2: A ponte, que será construída sobre a Baía de Todos os Santos, será a maior da América Latina sobre o mar.
8: 300 profissionais já atuam nos três canteiros de obras implantados para a execução do projeto. A expectativa é de que aproximadamente 28 mil veículos utilizem diariamente a nova ligação, que vai fortalecer também cadeias produtivas ligadas ao turismo, à indústria e ao comércio, de acordo com o governador da Bahia, Jerônimo Rodrigues.
9: Essa ponte, ela é estratégica. Quem vem do oeste com cargas de grãos, de algodão, de fruta, vai economizar até 200 quilômetros. A economia é o tempo dos motoristas, dos caminhoneiros.
8: Ao todo, 27 empresas brasileiras já foram contratadas para fornecer equipamentos, materiais e serviços. O empreendimento é resultado de uma parceria público-privada entre o governo da Bahia e a concessionária Ponte Salvador Itaparica. E a expectativa é que seja entregue em 2031. Reportagem Graziele Bezerra.
1: E ainda na Bahia, no município de Alagoinhas, o governo do Brasil entregou um novo hospital que estará preparado para atender mais de 500 mil pessoas de 34 municípios.
2: Também foram realizadas entregas de ambulâncias e ônibus escolares para atender o estado.
1: Um investimento de 500 milhões de reais só para a saúde.
4: O Hospital Regional Litoral Norte recebeu 76 milhões de reais em investimentos para a construção. A unidade conta com 190 leitos para atendimentos clínicos, cirúrgicos, pediátricos e obstétricos. A expectativa é beneficiar 544 mil moradores, ampliando a oferta de serviços de média e alta complexidade e reduzindo a necessidade de deslocamentos para outras cidades, explica o ministro da Saúde, Alexandre Padilha.
10: Vai ser muito importante esse hospital aqui, vai facilitar muito a vida das pessoas, poder se tratar aqui, perto da família, mas vai servir a 34 municípios da região.
4: Além da entrega da nova estrutura, o Ministério da Saúde garantiu recursos para o funcionamento do hospital. Serão 92 milhões e 400 mil reais por ano para o custeio dos serviços. A Bahia também receberá um reforço de 18 milhões de reais anuais para ampliar a oferta de atendimentos especializados pelo Sistema Único de Saúde. Na educação, o governo do Brasil entregou 29 novos ônibus escolares, com investimento de 13 milhões e 200 mil reais pelo novo PAC. Segundo o ministro da Educação, Leonardo Bacchini, todos os ônibus escolares são modernos, confortáveis e seguros.
10: Você anda em qualquer estrada, pode ser estrada de chão, pode ser na rodovia. Em todos os estados, você tem um ônibus amarelinho. E esse ônibus é melhor, porque esse ônibus é mais seguro. Esse ônibus tem ar-condicionado agora e dá todo o conforto e segurança para as crianças brasileiras.
4: Para o presidente Lula, os investimentos fazem parte da estratégia do governo do Brasil para ampliar o acesso aos serviços públicos, fortalecer a rede de saúde e educação e reduzir as desigualdades regionais.
11: Somos seres humanos, homens e mulheres, pretos e brancos, nascidos nesse país, e precisamos ser tratados com decência e com respeito que todo mundo merece.
4: O governo do Brasil também destinou ao estado da Bahia 256 veículos do programa Agora Tem Especialistas Caminhos da Saúde. São 180 vans e micro-ônibus para o transporte de pacientes, além de 58 unidades odontológicas móveis e 18 novas ambulâncias do SAMU, reforçando a assistência à saúde em diversas regiões do estado. Reportagem Pablo Mundim.
2: São Paulo recebeu hoje o primeiro escritório do programa Brasil contra o Crime Organizado.
1: O objetivo é integrar as ações do governo federal, dos estados e municípios no combate aos crimes e às facções criminosas.
2: O programa, lançado no mês de maio, conta com investimentos de 11 bilhões de reais e já causou um prejuízo de 3 bilhões de reais às facções.
3: A União ainda mais presente no estado de São Paulo para combater o crime organizado. É o que acontece a partir de hoje com a implantação do Escritório Nacional Antifacção pelo Ministério da Justiça e Segurança Pública. O foco está na asfixia financeira ao crime organizado. O escritório é ligado à Secretaria Nacional de Segurança Pública. O secretário Chico Lucas explica que, na prática, aumenta a integração entre União, estados e municípios no combate ao crime.
12: A gente tem que ter essa proximidade com as forças de segurança estaduais, com as forças federais que estão localizadas em São Paulo e com todos os membros desse arranjo produtivo, sistema financeiro, os empresários, para justamente ter mais efetividade.
3: O primeiro escritório foi inaugurado aqui em São Paulo. O segundo vai ser no Rio de Janeiro na próxima sexta-feira e também na cidade de Foz do Iguaçu, no Paraná, região da Tríplice Fronteira. Os escritórios integram o programa Brasil contra o Crime Organizado. O programa já causou prejuízos de 3 bilhões de reais às organizações criminosas e já prendeu mais de 18.800 pessoas. O ministro da Justiça e Segurança Pública, Wellington César Lima e Silva, destaca que, com o plano, o combate ao crime organizado ganha um rumo ainda mais estratégico.
13: O importante é aumentar o volume de dados, ter esse diagnóstico cada vez mais detalhado e refinar as estratégias através da cooperação. Nós estamos realizando uma operação nacional e duas operações regionais todos os meses e vamos continuar assim até o final do ano.
3: Em menos de 2 meses de programa, o país registrou quedas nos crimes violentos e patrimoniais. Entre maio desse ano e maio de 2025, os homicídios dolosos caíram mais de 17%. Os latrocínios, mais de 14%. O roubo de carga recuou quase 32%. E o de veículos, 26%. Reportagem, Vanessa Casalino.
1: Levar informações e conteúdo das emissoras públicas para todos os cantos do Brasil.
2: Com esse objetivo, o programa Brasil Digital tem ampliado o número de municípios beneficiados com a chegada do sinal.
1: Já foram instaladas mais de 50 estações de transmissão e até o fim do ano serão mais 75.
5: Mais de 10 milhões de pessoas já foram beneficiadas pelo programa Brasil Digital, que amplia o acesso da população brasileira à TV pública por meio de sinal digital aberto e gratuito. Segundo o balanço apresentado pelo Ministério das Comunicações, pela Anatel e pela empresa Brasil de Comunicação, a EBC, já foram instaladas 55 estações de transmissão pelo país, ampliando a cobertura para 147 municípios. Para o segundo semestre, a meta é instalar outras 75 estações. O ministro das Comunicações, Frederico Siqueira, destacou que o programa é uma prioridade do governo federal e falou sobre as vantagens de levar o sinal a mais municípios.
14: A gente precisa e precisava ampliar a capilaridade da comunicação pública nas áreas mais remotas do nosso país. E para esse ano, mais 75 estações na prioridade e com certeza

0: um programa vitorioso e também um marco da maior expansão de sinal da comunicação pública que já tivemos no país. Cultura, informação de qualidade e cidadania para milhares de brasileiros. Esse é o sentido do Brasil Digital, ampliar o alcance do sinal, mas com isso aumentar o alcance da cidadania.
1: Com investimento de 208 milhões de reais do novo PAC e do leilão do 4G, o programa Brasil Digital é viabilizado por meio de parcerias com instituições públicas nos municípios. Com isso, a população passa a ter acesso gratuito a canais como o Canal Gov, TV Brasil, Canal Educação, Canal Saúde, além da TV Câmara, TV Senado, TV Assembleia e onde houver canais das câmaras municipais. Reportagem Márcia Fernandes.
2: Jornalistas, influenciadores estiveram hoje na sede da Empresa Brasil de Comunicação, em Brasília, para saber mais sobre a implementação da TV 3.0.
3: O encontro foi transmitido em uma live com participação da diretora-presidente da IBC, Antônia Pellegrino, e do secretário de Políticas Digitais da Secretaria de Comunicação Social da Presidência da República, João Brant.
2: A nova geração da televisão aberta, também conhecida como DTV+, terá mais qualidade de som e imagem, interatividade e integração à internet.
3: A EBC, definida como operadora da chamada Plataforma Comum da DTV+, é responsável por administrar a infraestrutura compartilhada, que vai permitir a oferta de aplicativos, serviços interativos e recursos digitais.
2: E a gente vai continuar falando de acesso à comunicação, dessa vez para quem vive no norte do país.
3: Um dos desafios para chegar a algumas localidades na região são florestas densas e grandes distâncias do território.
2: A saída para superar esses obstáculos foi o uso de cabos que passam por baixo dos rios.
3: Esse é o programa Norte Conectado. A maior rede de infovias subfluviais do mundo já beneficia mais de 6 milhões de pessoas na região.
4: O programa Norte Conectado prevê 9 infovias, com 13 mil quilômetros de cabos de fibra ótica instalados no fundo dos rios amazônicos. Quando concluído, vai conectar 70 localidades em 6 estados: Acre, Amapá, Amazonas, Pará, Rondônia e Roraima. Antes da chegada do programa, quase metade dessas áreas ainda não tinha acesso à internet de alta velocidade. Com investimento de 1 bilhão e 300 milhões de reais, por meio do novo PAC, 6 infovias já foram concluídas e outras 3 estão em implantação. A expectativa é de beneficiar cerca de 7 milhões e meio de pessoas. Para quem vive na região, a conexão de internet representa novas possibilidades de acesso a serviços e educação. É o que conta Alzanir Fernandes Pinto, da comunidade indígena Filadélfia, de Benjamin Constant, no Amazonas.
5: Antes de a gente ter internet, a gente tinha que se deslocar daqui da nossa comunidade para a cidade, para ter acesso. A gente alugava 1 hora, 2 horas e fazia os nossos trabalhos, os trabalhos da nossa aula, da universidade.
4: Além de conectar moradores, o Norte Conectado já disponibilizou mais de 900 pontos de acesso para escolas, unidades de saúde, órgãos públicos e espaços de inclusão digital. O ministro das Comunicações, Frederico de Siqueira Filho, destacou que a expansão da conectividade ajuda a reduzir desigualdades e fortalece a infraestrutura digital do país.
6: É o quanto a gente consegue impactar a vida das pessoas quando a gente aumenta a conectividade. Quando a gente instala uma antena de telefonia móvel, quando a gente conecta uma escola, quando a gente liga uma infovia, a gente está fazendo parte dessa grande integração de estratégia de inclusão digital do nosso país, mobilizando jovens, idosos e adultos.
4: Outra entrega do Ministério das Comunicações é a rede privativa de comunicação da Administração Pública Federal, uma estrutura que não usa o acesso comercial e assim garante mais segurança no compartilhamento de informações do governo. Reportagem Luciana Colares de Holanda.
2: rastrear embarcações, combater a pesca ilegal e, principalmente, atuar na segurança e preservação da vida dos pescadores.

0: foi lançada uma sala de monitoramento em tempo real das vidas humanas no mar.
1: O acompanhamento permite uma resposta rápida em caso de emergências.
0: E dá mais transparência às ações do governo de combate à pesca ilegal, por exemplo. Foi o que destacou o ministro da Pesca e Aquicultura, Edipo Araújo.
2: Essa sala, ela é inédita, mostra o compromisso, né, do governo do Brasil com transparência, geração de dados e informações, mas também o compromisso do Brasil de combater a pesca ilegal, não reportada e não regulamentada. Uma infraestrutura para conduzir todos os processos e ferramentas de monitoramento e controle. É o governo do Brasil trabalhando em prol do fortalecimento, mas do desenvolvimento sustentável da pesca brasileira.
1: A entrega faz parte das comemorações da Semana Nacional de Promoção da Pesca Artesanal, celebrada esta semana.
0: Mas autonomia econômica para as mulheres no campo.
1: Com o novo Plano Safra da Agricultura Familiar lançado nesta terça-feira, as produtoras rurais passam a contar com juros mais baixos no Programa Nacional de Fortalecimento da Agricultura Familiar.
0: O valor foi reduzido de 3% para 2% ao ano, com um limite de financiamento de até R$100 mil.
1: Com isso, o governo quer garantir melhores condições às agricultoras para ampliar a produção de alimentos à mesa dos brasileiros.
0: A ministra do Desenvolvimento Agrário e Agricultura Familiar, Fernanda Machiavelli, destacou o avanço da participação das mulheres no acesso ao crédito rural durante o programa Bom Dia Ministra, produzido pela empresa Brasil de Comunicação.
3: Hoje eu tenho a alegria de dizer que nós, as mulheres, já são mais de 50%, 55% dos contratos que acontecem no microcrédito. Que nós já somos 40% do volume de crédito total do Pronaf e que nós dobramos o volume de crédito desde 2023 para cá, que chega para as mulheres. Mas a gente quer mais, a gente quer avançar mais, porque nós queremos que as mulheres tenham autonomia econômica.
1: A ministra do Desenvolvimento Agrário destacou ainda a ampliação do acesso ao crédito para a juventude rural.
0: Agora, o limite passou de R$8 mil para R$16 mil, no caso de dois jovens da mesma família acessando o financiamento.
1: Para ter acesso ao crédito, é preciso ter o Cadastro Nacional na Agricultura Familiar e entrar em contato com o órgão de assistência técnica e extensão rural do seu estado.
0: Três meses após o lançamento, o Mac Livros atingiu 1 milhão de usuários.
1: O Mac Livros é uma plataforma que funciona como uma biblioteca digital.
0: E funciona como uma biblioteca mesmo. Você pode alugar o livro por 14 dias e renovar pelo mesmo período. Tudo isso de graça.
1: A ferramenta foi atualizada com obras em espanhol e inglês. E com isso é possível acessar 25 mil obras nacionais e internacionais.
4: O Ministério da Educação ampliou o acervo do Mac Livros com a disponibilização de obras em versões originais em inglês e espanhol. Ao todo, foram incorporadas 7.832 publicações. Entre os autores disponíveis em inglês estão William Shakespeare e Virginia Woolf. Já em espanhol, os leitores poderão acessar obras de escritores como Gabriel Garcia Márquez, Frederico Garcia Lorca e Teresa Orbegoso. A atualização também traz novos títulos em português de diferentes gêneros publicados por editoras como Fósforo, Peirópolis e Ciranda. Com a atualização, o Mac Livros passa a ter 17.610 obras em português, 6.468 em inglês e 2.724 em espanhol, ampliando o acesso gratuito dos brasileiros a diferentes tradições literárias e culturais. A novidade ainda fortalece a experiência de aprendizagem oferecida por outra ferramenta, o Mac Idiomas, uma plataforma do Ministério da Educação, disponível em versão web e aplicativo voltada ao ensino gratuito de inglês e espanhol. Atualmente, o Mac Idiomas reúne mais de 212 mil usuários ativos e oferece cursos do nível básico ao avançado. Reportagem Júlio César de Oliveira.
0: Para acessar a plataforma de leitura, basta ir no aplicativo Mac Livros ou no endereço maclivros.mec.gov.br. Mac Livros, MSC Livros.mec.gov.br.
1: Inaugurada a primeira Casa da Igualdade Racial na cidade de Itabira, em Minas Gerais.
0: A cidade possui mais de 70% da população negra e agora passa a contar com apoio psicológico, social e jurídico a vítimas de crimes raciais, além de incentivar o desenvolvimento pessoal e profissional.
1: Além de Minas Gerais, o Rio de Janeiro, Ceará, Rio Grande do Sul e Bahia já contam com casas da igualdade racial.
0: E o governo do Brasil quer ampliar esse número. Está aberto até 15 de julho o prazo para que os estados e municípios participem do edital de chamamento público para os novos espaços.
1: Os critérios para participar podem ser conferidos no portal do Ministério da Igualdade Racial, em gov.br/igualdade-racial.
0: E essas foram as notícias do Governo do Brasil.
1: Uma realização da Secretaria de Comunicação Social da Presidência da República.
0: Com produção da empresa Brasil de Comunicação.
1: Fique agora com o Minuto do TCU. Em seguida, as notícias do Poder Judiciário e do Congresso Nacional. Boa noite.
0: Boa noite. Até amanhã.
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6: 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Você vai ouvir agora notícias do Poder Judiciário.
8: STF encerra primeiro semestre com mais de 11 mil decisões colegiadas.
9: STJ realiza sessão de encerramento do semestre e apresenta balanço de desempenho da corte.
8: Justiça do Trabalho realiza audiência pública e estabelece metas para 2027.
9: Boa noite, eu sou Marcela Luiz.
8: E eu sou Walter Lima.
9: O Supremo Tribunal Federal encerrou o primeiro semestre com mais de 11 mil decisões colegiadas.
8: O ministro Edson Fachin apresentou o balanço das atividades e reafirmou o compromisso da corte com a transparência, independência e pluralidade. Carolina Chaves.
10: Segundo Edson Fachin, a corte encerrou o período com os seguintes números: mais de 43 mil processos julgados, integrando quase 60 mil decisões, 11 mil decisões do colegiado do tribunal, 27 novos temas de repercussão geral analisados, o que liberou mais de 42 mil processos que aguardavam um entendimento. Edson Fachin reafirmou o compromisso com a transparência, com os julgamentos de repercussão geral e com o aperfeiçoamento da gestão.
11: Esta corte trabalhou e muito em favor do Brasil, do Estado de Direito e da democracia. Estamos sempre juntos na defesa do interesse institucional. Compreensões distintas de fatos e processos, e elas existem, como é próprio de uma corte plural independente, são expressões de saúde institucional e não de fraqueza. O diálogo entre diferentes perspectivas jurídicas é o que confere legitimidade às nossas decisões e profundidade à nossa jurisprudência.
9: O STJ também encerrou o semestre hoje, apresentando o balanço de julgados no período.
8: A sessão da Corte Especial foi conduzida pelo ministro Herman Benjamin, presidente do tribunal. Fátima Uchoa.
12: Na sessão de encerramento do primeiro semestre, o presidente do STJ, ministro Herman Benjamin, apontou um recorde de 260.220 processos recebidos no período, sendo quase 25 mil a mais do que de janeiro a junho do ano passado. Ele manifestou preocupação com o crescimento contínuo da demanda processual.
13: Os números são preocupantes. Nós já estávamos inviabilizados o ano passado e a curva da inviabilização continua ascendente.
12: O STJ julgou 291.280 processos. O número de julgamentos chega a 414.248 quando considerados agravos internos, agravos regimentais e embargos de declaração, e baixou 265.516. Os dados correspondem à média de cerca de 7 decisões por minuto para cada ministro.
9: Tribunal Superior Eleitoral.